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1: Vocês precisam admitir alguma coisa.

0: site, aplicativo Disney Plus. Tá aí, conectado. Tá aí, assistindo pelo streaming. Que delícia! Vanoni chegando pra te acompanhar. Semana só começando, cheinha de emoções. E claro, muita música boa, né? Então bora chegar mais. É tudo!
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0: Simbora,

0: parte do nosso Clássicos. Como? Manda teu clássico. Pensa aí. Qual som combina com essa segunda-feira das antigas, né? Música das antigas. Afinal de contas, estamos aqui no Clássico Rádio Disney. Pega aí, ó, do fundo do baú da sua memória e manda um áudio. 943-99-9130. Ô, Van, quero ouvir tal música porque me lembra de tal coisa. Conta sua historinha também, que eu adoro saber. 943-99-9130. E aproveita, segundona, né? Já sabe, hashtag a melhor segunda-feira do ano. 4 ingressos para o Disney On Ice. É sucesso. Família toda assistindo um espetáculo mágico sobre o gelo, personagens queridos da Disney e Pixar. Uma experiência realmente sensacional. Então já sabe, música boa, prêmio bom, resenha melhor ainda. É nós, tamo junto e vamos viajar.
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0: 22 aninhos. Você lembra desse som? Você lembra o que você estava fazendo em 2004? Foi em 2004 que o filme Homem-Aranha chegava aos cinemas. Gente, parece que foi ontem. Que doideira! Que mais? No mesmo ano, a Apple lançava o mini iPod e todo mundo queria ter um. Lembra disso? Que mais dá pra se lembrar de 2004? Eu já esqueci, parece que faz ontem, mas a minha memória foi embora junto. Uma coisa louca, foi de arrasta.
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0: Ai, meu coração, sério. Eu sempre falo, eu não vou me envolver. Eu não vou ficar nervosa. Tô eu achando que eu sou Ancelotti, querendo pô, tirar jogador. Você também é assim? Você se torna o técnico da seleção em toda a Copa do Mundo? Pois é, acontece. Bom, agora sim, ó. Técnico ou não, hora de dar o seu palpite. Brasil e Escócia! E aí, como é que vai ficar esse placar, hein? Eu acertei o último, Brasil e Haiti. Ah, garoto, agora. Brasil e Escócia, eu acho que vai dar 4-1 pro Brasil. Ah, tô otimista? Tô mesmo. Ah, agora eu tô com tudo. Quero saber o seu palpite. Só que você não vai falar só pra mim, não. Pode mandar aqui no WhatsApp que eu vou adorar saber também. Mas vá lá no site torcidaradiodisney.com.br, deixa seu palpite e garanta a chance de ganhar a sua camisa da seleção. É! Então vai lá, corre agora. torcidaradiodisney.com.br, manda no grupo da família, fala pra todo mundo palpitar. E aí, Brasil e Escócia, qual vai ser, hein?
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0: um dia de muito rolê. É, casas de shows, eventos, bares aí estão abrindo as portas na segunda-feira. Segunda é a nova quinta, será? Talvez, não sei. Mas tenho visto, sobretudo quando eu vou encerrando a programação por aqui, vejo aí alguns movimentos acontecendo. Vem cá, me conta, hein? O que você tá aprontando nesta segunda? Já mandou hashtag melhor segunda-feira do ano. Afinal de contas, temos 4 ingressos pro Disney On Ice. Você não pode perder essa chance.
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0: É real, a turnê Tempo Rei, que fez o Brasil cantar com ele, Gilberto Gil, vai virar álbum ao vivo em 4 volumes. O primeiro chega nesta sexta, 26 de junho, justo no aniversário de 84 anos desse grande artista, ser humano. Bom, é como guardar em disco um show que já é histórico, né? E a faixa escolhida para abrir esse capítulo é a clássica Palco. Nesse primeiro volume tem 8 músicas gravadas em cidades diferentes, com clássicos, né, como Tempo Rei, Domingo no Parque e Cálice. O último volume sai em novembro, junto com uma caixa em LP, para quem curte experiência completa. E para você, qual música do Gil não poderia ficar de fora da sua playlist? Perguntinha difícil essa, hein?
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0: Rádio Disney 10:29, boa noite.
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0: Vamos seguir nossa viagem por aqui. Você que dá carona pra gente aí, motorista.

0: Rádio Disney é tudo anos 90. 1991, para ser mais exata. R.E.M., Losing My Religion, 10 horas e 46 minutos. Esse é o clássico Rádio Disney. Uma viagem no tempo. E sabe quem tá com a gente aqui, curtindo muito? A Tati Lindona, que comentou a respeito do ano de 2004, que a gente falou agora há pouco, né? Quando rolou Ashley Simpson. E o que ela estava fazendo em 2004? Ela compartilhou que a filhota dela estava nascendo. Ai, que gostoso, que lembrança gostosa, que emoção, que tudo, né? Um beijo para você, Tati, para a filhota também. Você, ouvinte Rádio Disney, filhota, Rádio Disney passando de geração para geração. Gosto, gosto. Cris tá ligadinha com a gente também. Maurício Ribas, o que que eu tô fazendo aqui em plena segunda-feira, trabalhando e ligado na Rádio Disney? Aí sim, hein? E a Lid? Fala, Lid, o que que você tá fazendo aí, menina?
1: Boa noite, Rádio Disney. Boa noite, Ivan. Aqui é a Lid Lane. Eu falo de São Bernardo do Campo.
0: E aí?
1: Hoje, o que temos para hoje? Depois de um dia tão cansativo de trabalho, com os pés doendo,
0: ai,
1: tô aqui com os pés pra cima.
0: Muito bom.
1: Né, descansando.
0: Isso, ativa
1: pouco
0: a circulação.
1: Tempo que amanhã é outro dia, né?
0: Boa.
1: E o que seria sem esses nossos pés?
0: Não é verdade?
1: Para nos sustentar.
0: É isso.
1: Durante o dia, durante a noite, quem sabe, durante a madrugada.
0: Também,
1: né?
0: Acontece.
1: Rádio Disney, é tudo.
0: Um beijo, Salinda, bom descanso. Agora vamos seguir descansando, alguns trabalhando e ouvindo muita música boa. Ela vem ao Brasil em novembro, daquele jeitão em clima de Natal. Mariah Carey, Christmas. Aumenta o som aí. 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
1: Tá na hora de você fazer a programação do Clássicos. Eu adoro esse momento. Vai lá, capricha aí.
2: Boa noite, Van.
1: Boa noite.
2: Boa noite, Rádio Disney. Aqui quem fala é Luiz Felipe, motorista de aplicativo de Itaquera. Toca Capital aí pra nós. Valeu, Rádio Disney.
1: Demorou.

0: Midas, Irmãos Hanson. Essa daí foi lançada no ano 2000 do álbum This Time Around. Clássico Sádio Disney, Uma Viagem no Tempo. Dá pra acreditar que aqueles pequenininhos, Irmãos Hanson, agora são marmanjões do nosso tamanho, né? 2026, cá estamos. Esse é o Clássicos e eu volto já já com muito mais. Sai daí não.
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0: Rádio Disney 11 e 4, boa noite.

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1: Ah, tem amor no pagode.
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Que bom ter você curtindo a Rádio Disney essa noite. 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

0: Disney, claro, Aerosmith com Crazy. O que te deixa crazy? Música boa te deixa crazy. O que você tá fazendo nessa segundona gelada, porém não tão gelada como estará quinta-feira? Tá bom? Então aproveita. Aproveita pra tomar um banho caprichado hoje. Na quinta talvez seja um pouquinho mais complicado. Fala comigo, boa noite, sua linda.
1: Eu estou fazendo essa hora na segunda-feira,
0: tá,
1: um bolo de aniversário para minha mamãe, que amanhã faz 78 anos, ela é gênia.
0: Que coisa linda.
1: Dose dupla. Estou fazendo cuscuz paulista, um bolo de milho e o bolo de aniversário
0: que
1: com chocolate
0: falando
1: branco.
0: Isso pra mim essa hora?
1: Eu já durmo lá por volta de umas 2-3 horas. Em 2004, meu filho estava nascendo.
0: Ah, é?
1: Que agora vai fazer 22 anos. Meu parceiro, meu presente de Deus.
0: Ah, que linda.
1: Um ano maravilhoso pra mim. Boa noite pra vocês, boa madrugada.
0: Beijos.
1: Um beijão.
0: Outros.
1: E parabéns para minhas mamães.
0: Com
1: duas
0: certeza.
1: Sebastianas, porque são gêmeas, que vai fazer aniversário amanhã.
0: Beijo. Lindas. Um beijo pra elas. Irani de São Bernardo, mamãe e titia fazendo aniversário. Ela também comentou aqui do ano de 2004, né? Que eu lancei a pergunta no início do Clássicos. O que você tava fazendo em 2004? Tava sendo mamãe também. Que maravilhosa! Quem mais tá com a gente por aqui? Alô, Vlad!
2: Boa noite, Rádio Disney.
0: Boa noite,
2: Van.
0: E aí?
2: Vladimir, motorista de aplicativo, tudo na paz?
0: Maravilha!
2: Tô aqui na tua companhia, hein?
0: É nóis!
2: Top demais, meu Deus do céu!
0: É, garoto, essa playlist é das antigas.
2: Da minha época.
0: Da nossa! Da nossa!
2: Fazer o quê, né?
0: É isso!
2: Bora que bora!
0: Simbora! 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Esteja ouvindo a Rádio Disney. 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Voucher pra encher o seu tanque, que tal?
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0: Rádio Disney 11:33, muito boa noite pra você. Agora o convite é, vamos pro ano de 1986, que tal?

dentro do Lighthouse of Family, Love Every Minute. Essa aí do ano de 1996, do duo britânico de R&B Pop, Lighthouse of Family, né? Eles são maravilhosos. O álbum Ocean Drive,

0: salve, um beijo, sua linda. Quem mais tá aqui, mandou mensagem, vai fazer janta agora? Que história é essa, fala garota?
1: Boa noite, Rádio Disney, boa noite, Vanu Nunes. Estou
0: noite.
1: Aqui fazendo janta, que ainda não acabou o dia, então eu posso ainda fazer. E tô aqui na companhia da Rádio Disney. Um beijo pra vocês.
0: Um beijo, Andressa! Agora eu fiquei curiosa, o que você tá fazendo de gostoso aí, viu? Porque essa hora vai batendo uma fominha, não é, gente? Tem a galera da madrugada que também fica ali, ó, querendo assaltar a geladeira.
2: Boa noite, pessoal da Disney.
0: Boa noite,
2: Van. Eu acho que ainda dá tempo, né? Vamos ouvir uma do Tears for Fears?
0: Olha lá. Olha lá, Verinha, Verinha, ainda não dá tempo mais. Amanhã tem mais, manda teu clássico às 10 da noite, tá bom? Mas de qualquer forma, muito obrigada por estar com a gente. Verinha, beijo!
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do ano pra alguém, né? Ah, alguém pode carimbar assim, ó, no calendário. Vrau! Foi a melhor segunda-feira do meu ano. 22 de junho, quem se deu bem, faturou 4 ingressos para Disney On Ice, eventão em família, um espetáculo sobre o gelo que reúne os personagens

25 de junho, no ginásio do Ibirapuera. Então pode comemorar e já chamar a sua turminha aí. Jennifer Collin Pesce, telefone final 9556. Se deu bem, se deu bem, se deu bem. Jennifer Collin

0: próxima, né? Afinal de contas, muitas segundas-feiras virão aí ao longo do ano e todas serão as melhores aqui na Rádio Disney. Valeu você que tá sintonizado nos 91.3, site, aplicativo. Galera do Disney Plus tá aí ouvindo e assistindo a Rádio Disney. Um beijo no coração. Clássicos de hoje fica por aqui.
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linda terça-feira! Alô, terça-feira! Que você seja maravilhosa com a gente, tá? Que a gente te ama, a gente te quer, mas que você seja incrível com a gente, não é, gente? Terça-feira, 23 de junho, cá estamos neste momento, 20 graus, mas não se empolgue não, porque a temperatura vai cair ao longo da semana, tá? Então é isso, eu falei, toma aquele banhão caprichado já no começo da semana pra garantir. Tá bem? Tá bom? Maurício Ribas, e aí, queridão? Tá dando aquela carona pra gente? Quem mais? Motoristas de aplicativos de táxi? Alô, táxi! Caroninha, caroninha, vamos, vambora! Vou falar aqui direto com você que é motorista de aplicativo de táxi, porque nosso passageiro 5 estrelas, gente boa, tá? Mas ele tá de olho, vai pedir a corrida, vai entrar no seu carro, tá ouvindo a Rádio Disney? Ganha presente na hora. Então você já sabe o que tem que fazer. 91.3, radinho neles. Ou então aplicativo, pode ouvir pelo aplicativo, não tem problema nenhum, tá bom? Fica

0: estará o nosso passageiro 5 estrelas nesta terça-feira. Atenção, atenção, centro de São Paulo. E se liga, porque Sergiola e Suzana, Serginho e Sergiola, Serginho e Sergiola, Serginho e Suzana vão dar mais dicas, tá? Time da manhã, você fica ligado aí também. Tá bom, motorista? Aproveita, aproveita essa dica aí.
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0: da semana, aguarda. Já lava o casaco hoje pra secar até quarta, quinta-feira, tá bom?
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0: Ah, deixa comigo. Pericão e Ferrugem transformaram a turnê As Vozes em um álbum ao vivo gravado em São Paulo. O primeiro volume já chegou às plataformas com 19 faixas, entre elas 3 inéditas. Falta de Amor, Um Segundo a Mais e Parque de Diversões. O projeto mostra a força do encontro entre dois grandes nomes do pagode e ainda vai ter uma segunda parte prevista para o fim de julho, tá? Bad Bunny entrou para a história ao se tornar o primeiro artista a passar de 1 bilhão de dólares em turnês sem cantar inglês. Boa parte desse marco vem de Debi Tiraram as Fotos World Tour. Este climinho aí, ó, que já soma 360 milhões de dólares e 2,4 milhões de ingressos vendidos. Em 2026, ele também levou o Grammy de Álbum do Ano com Debi Tiraram as Fotos, reforçando a força global de sua carreira. A minha parte eu tô fazendo. Menos é Mais aposta em uma nova mistura de pagode com a rocha no lançamento de Saudade Inconveniente, com participação de Pablo. A faixa faz parte do projeto Molho e foi gravada no Mercado de São Brás, em Belém. A canção chega com um clipe no YouTube e reforça a proposta do grupo de celebrar a força e a diversidade da música brasileira. Ouve um trechinho aí!

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11: Meia-noite e 34 na Rádio Disney. Vem cá.

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0: Disney, é tudo com união. Essa é a madrugada Rádio Disney. E a Copa do Mundo, como é que tá, hein?
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0: Bom, pra quem não sabe, tá rolando o jogo. Jordânia e Argélia nesta madruga. 1-0 para a Jordânia. Pois é. Agora, nosso foco está mesmo aonde? Brasil e Escócia! E eu quero saber qual é o seu palpite. E aí? Eu tô no 4-1. Tem gente que tá me achando otimista demais, mas eu vou no 4-1 sim. Me deixa aí no 4-1. Quero saber de você. Você acha que vai dar o quê de placar? Sabe o que você vai fazer? Vai entrar lá no site torcidaradiodisney.com.br e dar o seu palpite lá. Porque aí você... Você acertando, mandando bem, arrasando, você pode ganhar uma camisa da seleção. Então pensa bem, vai com calma. Eu segui meu coração e intuição. Ó, vou te dizer que eu ganhei no último, não ganhei o prêmio, né? Mas eu acertei o palpite. Enfim, tô indo aqui, ó, na minha intuição, no meu coração. Vá no seu, na sua análise, né? Também faz aí, ó, razão e emoção, a saída é fazer valer a pena. Vai lá, torcidaradiodisney.com.br.
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que eu tinha 4 ingressos aqui para sessão exclusiva Rádio Disney. Filmão, Toy Story, a animação que a gente, ó, ai, ama de coração. E aí?

reais, brinquedos de brincar. Já houve, né, essa questão nas edições passadas, mas agora com a tecnologia...

0: Agora, às 9 da noite, ainda tem poltronas. Não fica triste, não, que você pode garantir a sua ainda pra assistir Toy Story 5 com a gente na sessão exclusiva. Então tá na hora de falar o nome, né? Que a galera tá ansiosa. Ô, Giovana! Só tem aqui, ó. Não tem nenhum segundo nome. É só Giovana, telefone final 2970. Nossa produção vai fazer contato com a Gi. Giovana! Parabéns, você ganhou, mulher! Ó, se o seu telefone é final 2970, seu nome é G, não é nem G, é Giovana com E. Giovana, você ganhou, tá? Pode ficar feliz aí. Pode pensar quem é que você vai levar pra assistir essa animação maravilhosa com você, na sessão exclusiva. 3 acompanhantes, pensa aí em 3 nomes de gente boa. Porque pra ficar do seu ladinho, grudadinha, né? Assistindo um filme desse, vivendo essa experiência, tem que ser assim, ó. Ponta firme, tá?
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0: menina, brincando, game. Sei lá que você tá aprontando, mas valeu demais por estar curtindo a Rádio Disney. Eu sou a Bonunes, tá? Prazerzão, vamos de mais música? Pode ser essa Miley Cyrus aqui, ó.
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0: Eduardo, tá de plantão, me conta. Tá que nem eu trabalhando. Então tá o quê? Tá de plantão, né? Tudo certo. Bom, a gente ouviu o Diego e Vitor Hugo, meninos do Tubarões, eles que têm podcast aqui com a Rádio Disney, aquele papo maneiro. Você confere no canal oficial da Rádio Disney no YouTube, se você tá a fim de conhecer um pouquinho mais, né? Tem tanto artista novo chegando e você conhecendo e a Rádio Disney apresentando pra você. Então aproveita também, já se inscreve no canal da Rádio Disney, canal oficial no YouTube. E é isso, e vamos ser felizes, tá bom?
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0: Tem notícia boa pra quem não resiste a um bom samba. Depois da turnê conjunta, Jorge Aragão, Alcione e Zeca Pagodinho agora também confirmaram um cruzeiro temático que pode levar o clima da roda de samba direto pro alto mar. O navio, o maior encontro do samba em alto mar, vai rolar de 11 a 14 de janeiro de 2027, com saída de Santos e destino ao Rio de Janeiro. Além do show especial do trio, ainda vão rolar apresentações de Belo Pericão, Seu Jorge, Xande de Pilares, Turma do Pagode, Arlindinho e Pretinho da Serrinha. Baita time, né não? Isso é que é samba! Pra quem curte experiência diferente, música boa do começo ao fim, vale ficar de olho nas próximas novidades, tá bom? Aproveita pra conferir a cobertura do show de São Paulo, do maior encontro do samba, em nossas redes sociais.
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0: 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Van Nunes na área e o seu palpite Brasil e Escócia já foi lá, tá? 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

Rádio Disney é tudo, não é, gente? Poxa, você não sabe, às vezes a noite foi longa no sábado aí. Acordar a pessoa domingo de manhã, dá um tempinho, dá ali, ó, meio-dia.

0: resolvido. Bom, 1h47, essa é a madrugada da Rádio Disney. Van Nunes, agora aqui na Rádio Disney, você pode mandar mensagem de manhã, de tarde, de madrugada, a hora que você quiser. Domingo, segunda, quarta, quinta, qualquer hora do dia, qualquer dia da semana. Aí sim, aí pode. Coisa importante a ser dita, duas coisas importantes. Neste momento, Jordana e Argélia jogando. Argélia estava perdendo de 1-0, aí marcou 1, aí marcou 2, entendeu? Agora já virou o jogo. 2-1 para a Argélia, 85 minutos de jogo neste momento. A outra coisa importante que eu preciso te dizer é que nos stories no Instagram da Rádio Disney tá muito divertido, né? Fernando Prado, Fê Prado, está na casa. Ronaldo! E tá fazendo a cobertura ali pela Rádio Disney da Copa. E muitos momentos divertidos, né? Muita coisa legal com a torcida. E tem um vídeo que eu acabei de ver que eu dei muita risada, que é o look de um torcedor. Você vai ter que ir lá conferir nos stories do Instagram da Rádio Disney. Vai lá dar seu confere. E dito isso, vamos falar disso aqui, né? Que é muito importante também. Três informações importantíssimas.
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0: Isso mesmo, locutor. Tamo no clima. Temos até camiseta. Aliás, temos até camisa da seleção. Você já deu seu palpite para Brasil e Escócia? O que você tá fazendo aí que ainda não deu o seu palpite? Tá esperando o jogo começar? Aí não dá mais tempo? torcidaradiodisney.com.br, quarta-feira, Brasil e Escócia, às 19 horas, horário de Brasília. E aí, qual é o seu palpite? Vai lá dar. Tem uma galera aqui que passou falando Van 2-1, Van 3-1. Todo mundo achando que eu tô otimista demais porque eu falei que vai dar 4-1. Tô mesmo, 2-0. Teve gente que falou que vai dar empate. Ah, sai daqui. Não. Vamos ganhar, né, Brasil? Vamos ganhar. Então tá, tamo combinado. É isso. Dito isso, vou aproveitar e me despedir de você, tá? 10 da noite, nesta terça, estarei aqui te esperando. Você no Disney Plus, você no rádio, aplicativo, no site. Estamos combinados, 10 da noite? Então tá. Vai lá, faz seu palpite. Tô torcendo por você, pra que você acerte seu palpite, mas que o Brasil ganhe. Tá bom? Beijo, se cuida, vai!
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Terça-feira já começou, estamos nas primeiras horas desta terça. Que seja um dia abençoado, um dia lindo pra você, tá? Fica comigo, Serzinho da Madrugada, até às 5 da manhã.

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0: Senhores, programadores da Rádio Disney, muito obrigada. Você gostou? Manda mensagem aqui pra gente falando o que você tá achando da programação dessa madrugada. E ó, daqui a pouco eu volto com mais.
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com a melhor programação musical e aquela companhia gostosa pra você aonde quer que você esteja. É, eu sempre falo, né? A gente é meio ser da madrugada, né? A gente vai junto até às 5 da manhã.

pontinhos na Rádio Disney, que delícia, né? E aí, tá no carro, tá em casa, tá no trabalho, aumenta o som, porque ó, preparei uma sequência incrível pra você curtir comigo aqui na Madrugada Rádio Disney. Aumenta o som e vamos junto!

0: essa, né? Rádio Disney é tudo. Aqui Júlia Almeida. Daqui a pouco a gente volta com mais músicas.
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sábado, bom dia, como você preferir, sabe por quê? Estamos aqui na madrugada, Rádio Disney, até às 5 da manhã e você fazendo companhia, trabalhando, em casa, com insônia. Fica junto comigo.

Boa noite, tudo bom por aí? Aqui é Júlia Almeida e você vai comigo até às 5 da manhã aqui na Rádio Disney. E aí, somos seres da madrugada, né? Aumenta o volume do carro e fica comigo que, ó, te prometo uma super programação musical e muito boa companhia.

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0: Que sequência! Eu simplesmente adoro, ó. Coloquei o volume no máximo aqui dentro do estúdio pra ouvir essa sequência que ficou maravilhosa, né? Você curtiu? Então fica comigo que já já tem mais.
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E aí, ser da madrugada, como é que você tá? Nós somos seres da madrugada, né? Eu e você. Você daí, trabalhando, com insônia, ou apenas ouvindo a Rádio Disney nessa hora tranquila? Fica comigo até às 5 da manhã.

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Hoje é terça-feira, 23 de junho de 2026. Podemos dizer que praticamente junho já está acabando. Festa junina também, mas ainda tem final de semana de festa junina aí pra gente curtir. Depois tem a Julina, tem semana de jogo do Brasil. Então vamos que a terça-feira só tá começando e você já tá aqui com a Rádio Disney. Bom demais saber que você tá aqui com a gente. Oi, oi, oi, muito bom dia, já tô te esperando. 94399-9130, eu sou o Serginho, seja muito bem-vindo, seja muito bem-vinda. Já manda aquele alôzão que eu tô te esperando. É tudo!

0: É tudo, e aí? Brasilzão joga amanhã, quarta-feira. Qual que é o palpite, hein? Se jogar por um empate, já tá classificado. Se der empate, mas se vencer, melhor ainda. Vence e convence, né? Qual é o placar pro jogo de amanhã? Conta pra gente. Conta pra gente. Ainda pode levar uma camisa oficial da seleção dentro de todos que acertarem o palpite, hein? Se é bom no chute, então mostra lá pra gente. Acessa esse site aqui, ó. torcidaradiodisney.com.br. Deixa o palpite pro jogo, já tá concorrendo a camisa oficial da seleção. Bora lá, time da manhã.
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0: Ô, time da manhã, previsão do tempo pra hoje, hein? Ó, semana mais fria do ano, estão falando aí, hein? Hoje mesmo, nessa terça-feira, já não vai passar de 20 graus, amanhã não passa de 16, hein? Hoje já pode vir chuva, inclusive, e forte aí, time da manhã. Vamos ficar esperto, hein?
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0: Quem? O Marcelo tá aqui com a gente, a Marlene Luz dos Santos, quem mais aqui? O Thales, Claudinha, Felipe, Rafael, todo mundo começando o dia com a Rádio Disney, bom demais você aqui com a gente. Jéssica, contou que já tá no 220, vamos que vamos, Jéssica, bom dia pra você. Kelly Vilela, indo pro trabalho, bom trabalho, Kelly, tamo junto, é time da manhã, é você começando o dia com a Rádio Disney, já já tem presentão. De hora em hora, despertador Rádio Disney começa já já.
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3: Bora, time da manhã, 6-1, nessa terça-feira, 23 de junho de 2026. Oi, oi, oi, muito bom dia. Temos 18 graus nesse exato momento. Bora, time da manhã. É tudo.
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3: Bora, time da manhã, que hoje é terça-feira, véspera de dia de jogo do Brasil. Vamos que vamos. Hoje não tá tão frio, mas vai cair essa temperatura, hein? Temos 18 graus nesse exato momento. Tá vindo chuva e tá vindo frio aí. Amanhã não passa dos 15 graus de máxima, mas a gente fala do tempo já já. Bom dia, dona Suzana.
5: Bom dia, dono Serginho.
3: Chegou a terça-feira.
5: Não, a quinta. Lógico hoje? Que é terça. É isso.
3: Olha lá. Hoje é dia do quê, Suzana?
5: Do quê?
3: Hoje é dia do lavrador.
5: Parabéns.
3: E pro labrador não é hoje ainda não, do cachorro.
5: Do cachorro não.
3: Dia de São José Cafasso.
5: Parabéns.
3: Dia do atleta olímpico.
5: Uhul,
3: dia
5: parabéns.
3: Do mundial do desporto olímpico.
5: Parabéns.
3: O que, que é o desporto olímpico, Suzana?
5: É o desporto que é olímpico.
3: Ah tá, é que ele veio de ônibus, né?
5: É.
3: Ele não veio do desporto.
5: É. Ele veio do outro.
3: Do outro lado.
5: Exatamente.
3: Tá certo então. Ou vamos pro cinema? Pegar um
5: Bora.
3: Cineminha? Então a partir de agora valendo pra você 4 ingressos pra sessão exclusiva de Toy Story, hein?
5: Olha que bom, manda mensagem.
3: Vai levar
5: mensagem.
3: Toda a família e ainda vai comer pipoca e refri por nossa conta. Qual que é o esqueminha?
5: 943-99-9130, aquele áudio pra gente falando se tem carrinho parado, vermelho, prata, qualquer cor. Se tiver parado...

0: rádio diz às 6h12.
1: E aí, você viu? Você viu?
0: Você viu, dona Suzana? Você viu ontem jogão da França?
2: 3-0. Mas eu vi o resultado.
0: Mas demorou pra acabar o jogo, porque caiu um toró lá.
2: Pois, eles pararam. Porque... tinha informação antes que talvez fosse adiado esse jogo,
0: porque,
2: né?
0: Porque o lance é o seguinte, se cair um raio até 8 quilômetros da partida, lá não é Brasil, né?
2: Lá
0: funciona
2: lá
0: bonitinho.
2: O negócio para.
0: Pra não dar raio no campo, o cara fala assim, ó, caiu um raio a 8 quilômetros, trava por 15 minutos.
2: Nossa.
0: Aí como vem aquela chuva, ficou quase 40 minutos travado.
2: Nossa. Mas
0: foi um jogão, viu?
2: Foi jogão?
0: Mbappé lá, mano.
2: É, eu falei que ele ia a pé ontem.
0: É, então, ele foi a pé e molhado.
2: A pé.
0: Se molhou bem, viu?
2: Exatamente. É.
0: Agora eu tenho dó.
2: Do quê?
0: De quem for pegar a França.
2: Ixi.
0: Eu tenho dó. De
2: vamos
0: quem
2: chegar
0: for pegar
2: até lá?
0: A França.
2: Vamos pegar a França?
0: Olha, segundo matemática, aqui, ó. Ah. Uma coisa que a gente não é muito bom.
2: Aritmética?
0: Segundo a aritmética, já dizia eu. A aritmética. Ó. O Brasil pode pegar o Japão se passar em
2: Nossa,
0: primeiro.
2: Tá difícil.
0: Japão
2: também, né?
0: Vai ser
2: não.
0: Brasil, caramelo contra Pokémon.
2: Certo.
0: Agora,
2: não, caramelo
0: se...
2: é México.
0: Hã?
2: Eles tomaram conta do nosso caramelo.
0: Caramelo. Se passar em segundo, pode pegar a Holanda.
2: Nossa, tá difícil também.
0: Não tá fácil.
2: É, fácil não tá.
0: Na minha vez, vamos pegar só o
2: Pois é.
0: É isso aí. Mas vamos torcer, né?
2: Vamos.
0: É o que nos resta, né? Então, ó, você, inclusive, pode levar a camisa da seleção. Ainda dá tempo, entra no site.
2: torcidaradiodisney.com.br.
0: Exatamente. Bom dia, time da manhã. Cadê esse time da manhã que a gente gosta tanto, hein?
3: Bom dia, Serginho.
0: Opa,
3: Suzaninha, tudo bem, gente?
2: Tudo.
3: Renato Melo da Vila Formosa,
0: Renato.
3: Já nas ruas de Sampa.
0: Como é que tá Sampa?
3: Radial Leste, sentido cidade pesadinha.
0: Já?
3: Mas ainda não tá travada.
0: Ah, tá.
3: Aproveite agora. Acho que vai chover ainda e a coisa vai ficar pior.
0: Cheirinho de chuva.
3: É a previsão,
0: já
3: né?
0: Já tá
3: é isso aí. Vamos lá. Ótima terça-feira abençoada. Todos na companhia dessa rádio espetacular.
0: Bora!
3: Rádio Disney!
0: É tudo, valeu, meu querido, cheirinho de chuva!
4: Oi, Serginho! Oi, Suzana!
0: Oi.
4: Eu sou a Bia.
0: Oi, Bia!
4: Eu escuto a Rádio Disney todos os dias, sou time da manhã.
0: Epa.
4: E eu vim falar aqui da Avenida Itaquera, sentido Aricanduva, que tá normal.
0: Tá normal?
4: Beijo!
0: Beijo!
4: Rádio Disney é tudo!
0: Beijo pra você, bonita! Valeu pela dica, hein, nossa repórter Mirim de Trânsito.
5: Ótimo dia, Suzana! Ótimo
2: Oiê.
5: Dia, Serginho! Aqui é Vili Vander do Parque Peruche.
0: Vili Vander!
5: Eu tô aqui na Rua Alfredo Pujol, sentido Santana.
0: Sentido.
5: Por hora aqui tá tudo tranquilo.
0: Zona Norte.
5: Terçou, hein?
0: Terçou.
5: Amanhã tem Brasil,
0: tem
5: hein?
0: Brasil.
5: Vamos, Brasil. Rumo ao Hexa.
0: Vamos.
5: Tá chovendo aí?
0: Aqui
5: tá chovendo.
0: Ih, tá chovendo.
5: Rádio Disney é tudo.
0: Valeu, meu querido. Uhul. Tá chovendo aí? Aqui tá chovendo.
2: Tá chovendo?
0: É, segundo ele tá, né?
2: Muito bom.

0: Paulista, estamos na Paulista,
1: sim,
0: certo?
1: Certo.
0: Passageiro 5 estrelas também vai estar na Paulista hoje,
1: é,
0: né?
1: Eu vou te dizer mais, hein?
0: Ah, o quê?
1: Ali, no MASP, ali.
0: MASP? É.
1: Opa, que não podia falar essa dica.
0: Acumulou, tá normal?
1: Tá normal.
0: Tá normal? Tá então normal. É 150 conto pra você que for flagrado ouvindo a Rádio Disney, taxista ou motorista de...
1: De táxi ou aplicativo.
0: Exatamente. Corrida premiada, correto?
1: Correto. E da outra vez, quem se deu bem foi o Marcos Vinícius Lino. Falou que pegou a minha dica.
0: Sei.
1: E aí foi pra lá.
0: Ah lá.
1: Desligou o aplicativo, foi pra lá e ganhou.
0: Ah, moleque!
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1: E um alerta extremo falso da Defesa Civil assustou moradores de várias cidades do Brasil na sexta-feira passada. As mensagens com um termo sem sentido e até menção a um suposto ataque alienígena foram enviadas sem autorização. A suspeita é de invasão ao sistema usado para avisos reais de emergência. A Polícia Federal já investiga o caso enquanto as autoridades tentam entender como os disparos aconteceram e quantas pessoas foram afetadas.
0: Diante dos joguitos da seleção, que pode inclusive cair numa segunda-feira às 14h, né? Caso termine em primeiro no grupo C, isso coloca muita gente diante da mesma dúvida. Dá pra parar o trabalho pra ver a seleção? Pela lei não, viu? O jogo de Copa não vira feriado automaticamente e a liberação depende de cada empresa. Por isso, o melhor caminho é trocar ideia com o chefe, organizar um pouquinho antes, um pouquinho depois, aquela coisa pra ver o jogo, né?
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0: Sim, a gente te acompanha nesta manhã com chuvinha já, hein? Toda a região de São Paulo.
20: E você, obrigada pela carona no carro, em casa, em qualquer

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1: Rádio Disney, bom dia. E aí, cê viu? Você viu?
2: Você viu?
1: O quê?
2: Que São Paulo foi a terceira cidade brasileira mais vendida como destino pelas agências de turismo no ano passado, em 2025.
1: Galera querendo dar um rolezão aqui em São Paulo, então?
2: Olá, Maceió ficou em primeiro lugar e Rio de Janeiro segundo e São Paulo terceiro.
1: Terceiro, São Paulo pegou terceiro, então.
2: Terceiro, a terceira cidade brasileira mais vendida.
1: Entendi, olha lá.
2: Mas tem vários lugares pra conhecer aqui, né? Quem não conhece
1: praia,
2: São Paulo...
1: inclusive, né?
2: É, praia.
1: Umas praias bonitas.
2: Praia,
1: litoral inclusive. Norte é uma mais bonita que a outra, né?
2: Sim.
1: Litoral Sul tem umas capengas.
2: É, litoral Sul.
1: Mas eu gosto.
2: Eu também.
1: Eu gosto bastante.
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1: Terça-feira começando com chuva e também começando com um incêndio de grandes proporções. Tá atingindo nesse exato momento galpões na Lapa, zona oeste aqui de São Paulo. 16 viaturas do bombeiro já estão mobilizadas ali na rua Emílio Goeldi, na Lapa, zona oeste, tá bom? É uma fábrica de produtos de autopeças. Então, se você estiver na região da Lapa, tiver mais informações, pode mandar aí pra gente.
3: Bom dia, bom dia, bom dia, Rádio Disney. Aqui é o Fabiano de Diadema. Ayrton Senna, sentido São Paulo, trânsito muito carregado. Sentido interior, uma tranquilidade. Um bom dia, Rádio Disney.
1: Valeu, valeu, meu querido. Quem mais?
4: Bom dia, Serginho. Bom dia, Suzana.
2: Bom
4: aqui
2: dia.
4: Aqui é Daniele de Guarulhos. Eu tô na Dutra sentido São Paulo.
1: Dutrinha.
4: Próximo do Shopping Internacional, indo trabalhar.
1: Como é que tá aí?
4: É, aqui o trânsito tá um pouquinho lento, já tá um pouquinho carregado, bastante carro, mas tá fluindo, tá andando, tá bom?
1: Fluindo, tá bom.
4: É, só tô mandando mensagem pra avisar a galera que aqui já começou a chover, tá?
1: Eita.
4: Tá um chuvisquinho um pouquinho fraco. Bora sair de casa mais cedo hoje, porque a terça-feira já é mais complicada.
1: Com chuva ainda?
4: Beijão, a Rádio Disney é tudo!
1: É tudo! Beijo, bonita! Metrozinho tá ruim,
2: é? É, a linha 11, devido a uma necessidade operacional na região entre as estações Brás e Tatuapé, sentido Palmeiras Barra Funda, as composições estão circulando com velocidade reduzida e maior tempo de parada.
1: É, terça-feira começando daquele jeito!
2: Daquele jeito!
1: Mas o quê?
2: Quer deixar ela mais animada, já que tá daquele jeito, com muita informação de trânsito? E tudo e tal.
1: Mais animado pra mim é se eu ligasse um videogame agora.
2: Não, mas não tem essa opção neste momento.
1: A piada não vai me animar.
2: Ah, vai?
1: A piada não vai me animar.
2: Vai, com certeza.
1: Tá enrolando pra ligar no celular pra filmar pra ela mesmo.
2: Qual é a cor mais barulhenta?
1: Primeiro que cor não faz barulho, né? Qual é que a cor vai ser barulhenta? Olha a atrocidade que vai vir, olha o nível que vai parar. Onde é que vai parar essa rádio agora?
2: Não, tá fácil essa daqui?
1: Cor que faz barulho.
2: É. Corneta.
1: Corneta, velho. Nossa, preferia 16 cornetas no meu ouvido agora do que ouvir um negócio aí.
2: Amanhã.
1: 16 vuvuzela.

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0: Rádio Disney, tudo Cristiano Araújo, caso indefinido.
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0: É você começando o dia com a Rádio Disney, nesta chuvinha, nesta temperatura que vai cair, mas mandando mensagem pra quem você gosta muito.
2: E agora a Mara, mamãe do Silas, mandou uma mensagem aqui no nosso despertador Rádio Disney.
3: Bom dia, meus filhos. Aqui é mamãe falando o quanto eu te amo, te desejando uma vida maravilhosa, que essa data se repita por muitos e muitos anos, que você conquiste tudo que você ainda não conquistou, que você seja muito feliz. Enquanto a mamãe estiver na terra, você pode contar com ela. Beijo, Silas, feliz aniversário.
0: Aê, Silas, parabéns, felicidade.
2: Tudo de bom.

0: Rádio Disney, tudo Marília Mendonça, Silmeira, 6h51 em São Paulo. Quem vai sexta-feira assistir um filmaço por conta da Rádio Disney com pipoca e refri naquela sessão que a gente mandou fechar, hein?
1: Mariana Teixeira, final do telefone 4451.
0: Mari, leva mais três pessoas junto com você lá na sessão exclusiva Lomburbon Shopping. Tá bom pra ver Toy Story 5 por nossa conta. Vai se divertir lá, ainda pode ganhar presentinhos lá na hora, hein?
1: É, tem aqueles surpresas,
0: hein? Uma dica,
1: hein,
0: pra você que vai pra sessão exclusiva. Quando for sentar, já vê se embaixo
1: não tem um negocinho ali debaixo da poltrona ali.
0: Pronto, tá. Time da manhã, ajudamos.
1: Já deu uma dica.
0: E ó, a partir de agora tem kit de pão de queijo, pedacinho do sol, com a bolsa térmica mais deliciosa, os pães de queijos de diversos sabores. Ó, com essa chuvinha, pãozinho de queijo e cafezinho
1: cai
0: combina.
1: Cai bem, hein? Opa!
0: Pedacinho do sol.
1: Tem queijo mesmo.
0: 943-99-9130, manda o áudio concorrendo.
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1: E o IBGE está com 9.652 vagas temporárias abertas e quem quer concorrer precisa começar a se organizar. As provas, elas serão em agosto e setembro, então vale já montar um plano de estudos, resolver questões desde já e anotar os erros para não repetir. Português, raciocínio lógico, informática e conhecimentos técnicos merecem atenção. Mais do que você virar a noite estudando, o segredo é ter constância, descansar e chegar na prova com aquela estratégia.
0: E golpes digitais costumam crescer em grandes eventos e a Copa do Mundo também entra nessa lista, hein? Criminosos aproveitam a pressa e a empolgação do público para criar site falso, prometer ingressos, produtos e transmissões de graça e roubar os dados, claro, né? Para não cair nessa, o mais seguro é comprar só em canais oficiais, evitar o Wi-Fi público em transações, inclusive, e desconfiar de ofertas boas demais para ser verdade, né? E não existe almoço grátis, como falam por aí,
1: pois
0: né?
1: Pois é.
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0: 7 e 4.
1: E aí, você viu? Você viu?
0: Você viu lá?
2: O quê?
0: Você tá gostando desse climinha meio friozinho?
2: Não.
0: Quer calor?
2: Não, eu gosto de calor.
0: Quer calor, mas calor ou calor com onda de calor?
2: Não, calor.
0: Só calor.
2: Com onda de calor também não.
0: É, porque a França tá vivendo uma onda de calor.
2: Tá quanto?
0: Que tá atingindo 35 milhões de pessoas. Não é igual aqui que pega só São Paulo. Lá tá pegando tudo.
2: Tudo.
0: E chuta quanto de pico?
2: 40 graus.
0: 43, sensação térmica de 47. Tá bom
2: que
0: pra você? Você não quer calorzinho?
2: Não, mas aí também não vamos exagerar,
0: não,
2: né?
0: Não quer um calorzinho,
2: não,
0: garota?
2: Eu acho que não. Eu acho que se ficar só o calor, tá bom.
0: E lá nos Estados Unidos já foi confirmado, o El Niño tá se formando, aquele grandão.
2: E aqui tá chegando também.
0: E vai chegar aqui, que vai aumentar o mar aí em até 5 graus.
2: Nossa.
0: E pode dar muita chuva no sul. Tá bom? E aqui aqueles piquinhos de calor bacana.
2: Bacana
0: só
2: que a gente
0: sudeste,
2: sabe como
0: aquele
2: que
0: piquinho
2: fica,
0: bacaninha.
3: Né? Duplinha, tudo bem?
0: Tudo.
3: Eu tô aqui pela Teotônio Vilela. Aqui tá só uma garoinha, mas em Parelheiros tava chovendo mesmo.
0: Caindo o mundo.
3: Um bom dia pra vocês. É sempre bom estar na companhia de vocês. É, eu quero esses ingressos.
0: Gracinho.
3: Pra ir assistir o Toy Story.
0: Tá bom.
3: Um beijo. E a Rádio Disney é tudo.
0: Quem mais?
4: Bom dia, Serginho. Bom dia, Suzana.
2: Bom dia.
4: Silvio do Morumbi. Silvio. Aqui na Giovanni. Bastante trânsito, bastante carro.
2: Eita,
4: indo
2: já?
4: Pro Belenzinho. É isso, Rádio Disney. É tudo. Boa terça a todos.
0: Valeu, meu querido. Cena Madureira também não tá legal, não. O Joaquim Távora também já tá travadinho. França Pinto tá indo de boa, viu?
2: Tá
0: a Avenida Ibirapuera travou já. Logo cedo, assim como a Padre Machado e a Loeffrig, viu?
2: Olha só.
0: É, você vê?
2: Ah, e agora coisa. Eu não vou nem mais fazer piada.
0: O que vai fazer então?
2: Eu não vou. Você não gosta?
0: Ah,
2: eu só vou fazer um comentário. Só um comentário que eu esqueci de falar lá no Dia dos Namorados. Que o segredo pra fazer um pedido de namorado, pra pessoa não negar, é fazer meio-dia 59.
0: Ué, por que fazer meio-dia 59 ajuda?
2: Porque uma hora a pessoa aceita.
0: Uma hora a pessoa aceita. Nossa, velho. Me dá um sorvete de feijoada que é mais gostoso do que eu vi isso.

0: Rádio Disney agora 7h14, bom dia.
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0: É você começando o dia aqui no Despertador de São Paulo. Acordou, ligou, ficou. É São Paulo começando o dia com a Rádio Disney, mandando mensagem pra quem?
2: Murilo, namorado da Júlia, mandou aquela mensagem toda especial pra você, hein, Ju?
0: Bom dia.
3: Fala, Rádio Disney, beleza? Sou Murilo, sou aqui de Curitiba. Queria mandar um beijo pra minha namorada, um bom dia pra ela. Hoje faz uma semana que a gente tá namorando e queria dizer que eu amo ela. Beijo, amor, bom dia.
0: Uma Olá. Semana de namoro. Só aquele friozinho na barriga, borboletinha no estômago. Exato. Quanto tempo você não sente isso aí, Rizana?
2: Faz tempo.
0: Faz tempo? Faz tempo. Ih, garota, tá calhadão mesmo.
2: Você também.
0: Ah, não conheço muito sua vida.

0: Rádio Disney 722, Ferrugem. Aqui nos 91.3 da sua Rádio Disney. Time da manhã é amanhã. Time da manhã é amanhã. Quanto? Quanto o Brasil vai ganhar?
1: Vai
0: começar. Quando um burro fala, o outro abaixa a orelha. No rádio é assim.
1: Tá bom, tô quieta.
0: Você quer cantar? Eu tiro o som aqui, ó. Canta você agora.
1: Leleô, leleô, leleô, leleô. Brasil!
0: Vamos, canta até meio-dia. Hoje eu falo pro Rodrigo não colar aqui. Queima. E você fica cantando leleô até meio-dia.
1: Pode deixar então.
0: Ô, garoto, é amanhã o jogo, garoto.
1: Sim.
0: Amanhã, qual que é o palpite?
1: torcida@radiodisney.com.br. Você vai entrar nesse site e vai deixar seu palpite lá. Brasil, Escócia, quanto, hein?
0: 1-0.
1: 2-1.
0: 2-1, 1-0, 1-0. O Brasil joga por empate, então 1-0 já tá bem feito, já fez. O importante é passar.
1: É.
0: Passou na média, tá bom.
1: Tá bom.
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0: Só lembrando que você deixa o seu palpite e tá valendo pra você a camisa da seleção brasileira, hein?
1: Bora, porque ó, na Copa, a música também joga junto. Antes de entrar em campo, muitos atletas usam playlists pra controlar a ansiedade, aumentar o foco e chegar mais confiantes pra partida. Os especialistas explicam de que as canções certas ajudam a equilibrar as emoções, a bloquear as distrações e até reforçar boas lembranças. No fim, aquela música no fone pode ser até um empurrão importante pro jogo decisivo. E aí, tem alguma música que te ajuda nesses momentos? Pro Serginho, essa daqui.
0: Nossa, que tá impossível hoje, hein? O Pix por aproximação ganhou uma nova função. Agora o usuário pode escolher ver saldo e limite antes de pagar, né? Ao conectar a conta em carteiras digitais. Segundo o Banco Central, a ideia é evitar falhas por falta de saldo e deixar o pagamento mais prático. Compartilhamento desses dados é opcional e pode ser cancelado a qualquer momento, o que dá mais controle para quem usa a ferramenta no dia a dia, né?
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1: Disney 725, bom dia.
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4: Agora 7h27, seguinte time da manhã. 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
4: Você com a gente em mais uma terça-feira. Bom dia, time da manhã. Tercinha com cara de preguiça, né?
3: Mas vamos juntos aqui com música, informação, presentes, promoções, tudo que você precisa.
4: É tudo!

0: Pretinhos das 7h35. E aí, você viu? Você viu?
1: Você não viu, não?
2: Acho que não, talvez sim, quem sabe?
1: Talvez. O rodízio de veículos vai ser suspenso na quarta-feira à tarde. Então, o final de placa 5 e 6 vão poder circular pelo centro expandido entre 17 e 20 horas.
2: Ou seja, amanhã o Jogo do Brasil não tem rodízio à tarde, porque a galera vai sair mais cedo, então já, né, saia.
1: Pois
2: vaza,
1: é. Então,
2: vaza.
1: Atenção que também o trânsito vai redobrar, é, não
2: eu
1: é?
2: Eu acho, ó, se não tivesse home office, se fosse um ano sem home office, amanhã ia ser um caos.
1: É.
2: Mas ia ser um caos
1: mas
2: por conta do jogo às 7.
1: Assim...
2: Mas pode ser que muita gente de home office, então, diminui um pouco mais. Lembrando que na sexta-feira deu mil quilômetros.
1: Mais de 1.089. Então, era sexta,
2: exato.
1: Agora é quarta,
2: agora,
1: mas...
2: Olha lá, olha lá, olha lá, olha lá.
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2: Inclusive, terça-feira começando com chuvinha. Será que já temos um trânsito estratosférico ou ainda tá tranquilo, segundo Dona Sete?
1: Segundo a Dona Sete?
2: Dona Sete.
1: A Dona Sete gosta de atualizar o trânsito.
2: Quanto tá? Quanto? Quanto?
1: 582,
2: tá
1: mais
2: puxado.
1: Precisamente.
2: Tá puxado?
1: Tá puxado. Então...
4: Serginho, essa é pra você. Brasil!
2: Não.
4: É Silvio do Morumbi, Serginho. Suzana, sensacional.
2: Tamo junto, irmão.
4: É, deixa eu te contar. Tô aqui na 23 de maio, trânsito intenso, sentido Belenzinho.
2: Belenzinho tá ruim?
4: É isso, Rádio Disney, é tudo.
2: É tudo?
4: Brasil 2-0.
2: 2-0?
4: Um abraço a todos.
2: É um bom resultado, viu? É um bom resultado.
1: Dois a um.
2: Eu acho 2-0 realmente muito bom.
5: Bom dia, Rádio Disney, Luciana da Zona Leste.
2: Radial
5: Leste, sentido centro, aquele trânsito.
2: Eita!
5: Maravilhoso com essa chuva.
2: Aquela obrazinha do VLT no final da radial tá deixando tudo mais lindo, né? Trava de um jeito aquilo lá, bicho.
1: Tá que tá, né?
6: É, vamos melhorar essa hashtag, ficar mais clara, né? Hashtag Serginho e Suzana é um casal.
1: Que isso?
6: Muito amor e muita risada. Que vida melhor que essa, gente? Não existe.
2: É mais ou menos o que a gente já começa o dia aqui, né?
1: Não é?
2: Todo dia junto. É tipo casal. Um dia nós estamos alegres, um dia você fica me irritando.
1: Ah, mas, gente...
2: Você me irrita.
1: Eu não vou irritar. Eu vou pedir pros ouvintes mandarem trânsito cantando.
2: Não, porque você não começa, não, hein? Prefiro uma vuvuzela na minha fuça do que você cantando isso aí.
1: Tá bom, eu só comentei. Atenção que os trens da linha 11 Coral continuam com circulação reduzida, a velocidade tá daquele jeito e tem muitas filas para poder acessar a estação Corinthians Itaquera. Na linha 7 Rubi, devido ao incêndio nas proximidades da via também e por segurança operacional, os trens sentido Palmeiras Barra Funda estão circulando por via única na estação Lapa e não estão atendendo a estação Água Branca.
2: Vixe Maria, vai travar ali. Ali vai dar um nó de um jeito, então, time da manhã, se tiver informação, pode mandar pra gente aí, hein?
7: Foi!

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0: Rádio Disney, tudo 7h44.
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0: Sim, é São Paulo começando o dia com a Rádio Disney, despertador de São Paulo com os amiguinhos da carona. Você tá indo pra lá, dá aquela carona pra gente, a gente vai mandando mensagem pra quem você gosta.
2: Exato, e você vai mandando mensagem também com áudio aqui. O João mandou pra irmã Maria.
3: Oi, Rádio Disney, bom dia, tudo bem? Gostaria de mandar um bom dia especial para Maria Clara, minha irmãzinha. Que seja um dia especial, abençoado e cheio de alegria para ela. Te amo, Maria.
0: Maria Clara, bom dia para você. Não esquece, guarda-chuva, Maria Clara, tá chovendo,
2: hein? Tá chovendo,
0: Maria,
2: hein?
0: Maria Clara, não esquece, hein? Beijo para você,
2: Maria. Olha a capa,
0: Clara,
2: de chuva também, hein?
0: Prefere capa ou guarda-chuva?
2: Os dois.
0: Ah, ô, louco. Absorver na chuva?

0: ficou com a gente logo cedo. Uhul. A gente adora vocês logo cedinho aqui, viu?
1: Sim, sim, sim.
0: E a gente dá uma adora dar presente pra vocês também. Pãozinho de queijo.
1: Saindo fresquinho pra Edilene Souza Franco, final do telefone 6635.
0: Edilene, parabéns. Pedacinho do sol no seu nome aqui. É kit de pão de queijo, bolsa térmica, tem doce, tem salgado. Obrigado pela participação, viu? Suzana, vamos fazer a barba?
1: Não, vamos, é muita fazer, gente, né?
0: Vamos fazer o bigode?
1: É, não, tá tudo.
0: A minha tá bonita aqui, ó, não tá?
1: Tá, não? Toda branca.
0: Que é isso? Sua vida, se mete aí. Isso aqui é charme, galera.
1: É charme.
0: Não vem se meter na minha.
1: Tá
0: não,
1: bom.
0: Né? Pelo menos eu não pintei a sobrancelha uma de cada cor.
1: Ah, tá bom, então.
0: Uma de cada cor. Você entra no Instagram da Suzana, você pode conferir que ela pintou uma de cada cor. Qual que é o seu Instagram?
1: Arroba eu, Suzana Abreu.
0: Pintou um de cada cor. Deu errado isso aí, hein? Tá um de cada cor, hein?
1: Não tá nada, gente.
0: Aproveita e me segue também, Serginho Bralli, BRALLE, tá? Ó, nessa hora, valendo pra você, time da manhã, que precisa fazer a barba, o cabelo ou o bigode.
1: Na barbearia Dom Hélio?
0: Então, quer esse voucherzinho pra ficar na régua, pra ver o jogo do Brasil?
1: Ô, oh, bom demais, hein? Manda.
0: 943-99-9130.
1: Seu nome completo e já tá concorrendo.
0: Ficou um de cada cor, meu.
1: Que ficou um de ficou cada
0: um
1: cor?
0: Um tá loiro, um tá preto.
1: Ai, gente, olha,
0: tá
1: eu mereço.
0: Um de cada cor.
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1: E a Receita Federal abre hoje, 23 de junho, a consulta ao segundo lote da restituição do Imposto de Renda 2026. O pagamento está previsto para 30 de junho. Para ver se o dinheiro vai cair, é só acessar o site ou o aplicativo Meu Imposto de Renda. Quem tem prioridade, usou a declaração pré-preenchida ou escolheu o Pix, costuma receber antes. Se aí, quem vai ficar de fora ainda também pode entrar nos lotes de julho e agosto.
0: Bate a luz, fica meio acaju, hein?
1: Que acaju?
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7: É tudo você com a gente em mais uma manhã de chuva, hein? 19 graus nesse exato momento, não esquece o guarda-chuva, hein?
8: Não esquece a capa de chuva, mas você tá junto com a gente, vai ficar bem informado. Então só vem, bora! 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
9: Vocês precisam admitir alguma coisa.

0: Né? Tudo agora 8h10.
1: E aí? Você viu? Você viu?
0: Você viu, garota?
2: Não vi.
0: Essa aqui é pra você que é motorista de aplicativo, principalmente. A partir de 11 de janeiro de 2027, alguns modelos de veículos deixarão de atender diversas categorias.
2: Ixi,
0: por exemplo,
2: vai sair
0: o A3, o Cruze, o C4 Cactus, o C4 Loud, Duster, Prius e Nivus deixam de integrar o Black.
2: Nossa!
0: É, aí já, do Comfort, também vai, não vai poder mais o Joy Plus, o Prisma, o Argo, o Peugeot 208, o Toyota Yaris, o Polo e o Voyage.
2: Gente,
0: não vão atender mais o Comfort. Aí esses passam automaticamente pro X.
2: Pro X, né?
0: Isso, a partir de 11 de janeiro do ano que vem.
2: Nossa, mas muito veículo, muitos, hein? Muitos modelos.
0: Vai passando o ano, eles vão arrancando.
2: Eles vão tirando.
0: Arrancando,
2: né?
0: Eita! Pô, mas nunca peguei um A3, um Audi.
2: Um Audi?
0: Nunca veio um Audi.
2: É, nunca veio?
0: Não, um Audi nunca veio, não. Já veio Audi pra você?
2: Você só pede o normal.
0: É, não, mas é no Black?
2: É, olha lá.
0: Ah, vai pintar a sobrancelha direita aí, ó, a sobrancelha de cada cor aí.
2: Olá.
3: Bom dia, Serginho. Bom dia, Suzana. João Dias tá tudo parado.
0: Vocês estão com isso agora?
3: Serginho e a Suzana são um casal.
2: Não. Isso não.
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0: Estamos juntos, meu querido.
4: Marcos aqui de Guarulhos.
2: Oi, Marcos.
4: No sentido Sacomã Dutra.
0: Minha quebrada, Sacomã.
4: Daquele jeitinho já, apesar de a gente ter acordado um pouquinho atrasado hoje, né?
0: Tá ruim aí, meu
4: filho. Agora chovendo, chuva com Dutra, já sabe, né? Aquela combinação perfeita.
0: Isso.
4: Mas é isso. Vambora, ouvindo Rádio Disney. A Disney é tudo.
0: Valeu, meu querido. Ó, vou te falar que não é só a Dutra que tá mal, não, viu? Tem mais lugar que não tá. Marginal, Pinheiros, ali do Shopping Morumbi até quase o Parque Vila Lobos, não tá nada agradável, viu? Assim como a Estrada Tapsirica, Giovanni Gronk, ali também Ponte do Morumbi, 23 de maio, Bandeirantes não poderia estar mais vermelho sentido Vila Olímpia e a vereador José Diniz. Roberto Marinho, preciso dizer alguma coisa pra vocês?
2: Não, né?
0: Já sabemos,
2: né?
0: Essa hora ali pra ir pra Berrini, minha nossa. E a Xucre?
2: A Xucre?
0: A Xucre não
2: Zaidan?
0: Tá. No Xucre não tá legal, não.
2: Não tá legal,
0: no
2: não. Mas vai ficar legal agora, porque tem uma pergunta pra você. Qual jogador que gosta que passem a mão na cabeça?
0: Jogador de mão na cabeça. Quem gosta que passa a mão na cabeça é cachorro.
2: Não.
0: Qual que passa a mão na cabeça? Não sei.
2: Cafu. Cafuné.
0: Nossa, velho. Oi, não sabe fazer piada, não sabe pintar sobrancelha, tá uma de cada cor, quer fazer
2: tá
0: piada.
2: Bom, então. Pinta sua barba, então.
0: Tá uma, tá mais. Tá meio ruivo.
2: Que tá ruivo? Mas que coisa. Olha, mandem
0: tá
2: mais áudios. Lê,
0: cada cor a sombra.

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0: Jogão nessa Copa do Mundo, né, Suzana?
1: Só jogar.
0: Se deixar, a gente fica assistindo jogo atrás de jogo, né?
1: Com certeza,
0: aí depois
1: eu
0: acumula
1: gosto.
0: Tudo, inclusive, porque eu tô com os animes tudo acumulado, que eu não tô assistindo, tô só vendo
1: só
0: jogo.
1: Só vendo jogo?
0: Tô videogame tudo atrasado, filme tudo atrasado.
1: Eu gosto quando faz gol, porque
0: é a ideia,
1: então,
0: né? Fazer
1: é
0: o gol, né?
1: Exato.
0: Eles estão lá pra isso, né?
1: Exato.
0: Não estão indo lá pra fazer a reidratação só,
1: não,
0: né?
1: Não.
0: Aquela pausa.
1: Depois então, que passa ali da linha do gol, é gol.
0: É, deve, pode ser contra também.
1: Pode ser contra.
0: E ó, você que tá ouvindo a gente, não esquece, deixa o seu palpite pra você garantir a camisa da seleção brasileira. É amanhã, hein?
1: Acesse a torcidaradiodisney.com.br, deixa lá o seu palpite. Quanto que você acha que vai ser esse jogo, hein?
0: 2-0.
1: 2-1.
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0: E Lionel Messi segue fazendo história na sua última participação em Copas do Mundo. Na tarde de ontem, a Argentina enfrentou a Áustria pela segunda partida da fase de grupos da competição e venceu por 2-0, com dois gols do astro do Inter Miami. O camisa 10 alcançou a marca de 5 gols em apenas duas partidas neste Mundial e ainda se tornou o maior artilheiro da história das Copas com 18 gols marcados, ultrapassando o Klose, que tem 16. Com o resultado, os argentinos estão com 6 pontos e estão matematicamente classificados para a fase de 16avos. Mais um craque do futebol mundial brilhou na tarde dessa segunda-feira na Copa do Mundo de 2026. A França foi superior, garantiu a vitória por 3-0 contra o Iraque com um show de Mbappé, que marcou 2 dos 3 tentos e igualou o Klose aí e se torna um dos maiores artilheiros da história das Copas também, viu? Tá apenas atrás do Messi, né? Dembélé foi o responsável por fechar o placar para os franceses. A partida ficou marcada também por uma longa paralisação devido a uma tempestade de raios que atingiu o Lincoln Financial Field. Os torcedores tiveram que evacuar as arquibancadas, os jogadores foram pro vestiário até que as condições climáticas fossem consideradas seguras para retomar a partida. Com o resultado, os europeus vão a 6 pontos, já garante a classificação pro mata-mata, faltando apenas definir a posição que vão terminar essa fase, viu? 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

0: 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E aí, você viu?
1: Você viu?
2: Você não viu?
0: O quê?
2: Que motoristas que passam por pedágios eletrônicos, o Free Flow, vão receber alerta de cobrança pendente na carteira digital de trânsito. Essa novidade ela vai entrar em vigor em outubro agora desse ano e vai reunir em um só aplicativo informações de diferentes concessionárias. Isso está sendo feito para atender a demanda de condutores que estão enfrentando dificuldades para localizar e pagar a tarifa dentro do prazo de 30 dias.
0: Passou, não pagou, agora vai acusar na carteira.
2: Exatamente.
0: Quem é mais fácil para pagar também,
2: é
0: né?
2: É mais fácil para lembrar, então.
0: É para lembrar
2: nem
0: e não tomar
2: fala.
0: A multinha, né?
2: Exatamente.
0: E agora eles estão que estão mutando esse
2: agora...
0: Free Flow. Você passa lá é uma vez só, hein?
1: Vai na boa. 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
0: E aí, time da manhã, como é que tá esse trânsito, hein?
3: Bom dia, Serginho.
2: Bom dia.
3: Olha, vou falar da minha via sacra.
0: Fala.
3: Congestionada. Pegamos a BR, adivinha? Pegamos a Raposo Travares.
0: Travada?
3: Então, assim, tá boando das trevas. E Raposo Travares, esquece. Corta aí, gente. Joga no Google Maps, joga no Waze, mas foge. Beijão, Rádio Disney é tudo!
0: Valeu, valeu. Quero galera do ABC. Alguém levantou a mão ali?
4: Bom dia, Su. Bom dia, Serginho.
2: Bom dia. Bom dia.
4: Garcia de Santo André. Uma Vila Olímpia. O trânsito hoje está travadaço. Indianópolis aqui, travada. Não consigo chegar em Moema nem na Vila Olímpia. Está um pouquinho difícil hoje, mas com a Rádio Disney é muito mais legal.
0: Bora, vamos juntos.
4: Bom dia a todos. A Rádio Disney é tudo.
0: Valeu, valeu, valeu. Faria Lima com o Jerônimo da Veiga. Vai mal. Hélio Pellegrino com o Diogo Jacome. No farol dá uma travadinha boa, viu? Agora Cidade Jardim com 9 de julho ali pra pegar.
2: Daí.
0: Pra pegar o túnel, tanto pra quem sai quanto pra quem entra no túnel, minha Nossa Senhora.
2: Daquele
0: quem
2: jeito.
0: Mais, quem mais, quem mais?
5: Olha
0: lá.
2: Leleu!
0: Vai começar isso aí agora.
5: É?
0: Fala, meu bom.
2: Olá.
0: Olá, meu. Já não faz. Foi pedir, né?
5: Corneta. Ei, Serginho, você tá feito com essa Suzana
2: tá
5: aí?
2: Vendo?
5: Essa Silvana Abreu.
0: Silvana tá impossível agora que tá parecendo a Cruella com uma sobrancelha de cada
2: Mas que
0: cor.
2: Coisa, tá daltônico, não tá enxergando,
0: parecendo
2: não.
0: Parecendo a Cruella,
2: tá igual.
0: Uma de cada cor.
2: O Serginho não tá vendo as cores bem
0: tá
2: hoje.
0: Tá caju, né?
2: Que

0: quem?
1: Barbearia Dom Hélio?
0: Dom Hélio.
1: Marco Silva da Cruz, final do telefone 5489. Pode comemorar que esse daqui é seu, hein?
0: Marco, começou sua terça-feira já ganhando presentão. Vai cortar o cabelo, fazer a barba lá na Dom Hélio. Obrigado pela participação, viu? Daqui a pouco tem mais presente pra você. Presentão, eu diria, viu? Agora vamos de diquinha aqui, ó.
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0: próxima partida.
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12: Bora então, time da manhã, 9 horas em ponto desta terça-feira, 23 de junho de 2026. Pré-véspera de Jogo do Brasil, hein?
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12: Terça-feira começando com aquela carinha de preguiça. Já choveu, já parou, já choveu de novo, já parou, tá chovendo de novo.
14: Vai
12: tá
14: chover.
12: Chovendo aí, não tá chovendo aqui. Tá igual aquele meme. Lembra aquele meme?
14: Aquele meme? Não lembro.
12: Tá chovendo aí, aqui não tá chovendo.
14: Não lembro desse, não. Né? Não.
12: Pra pintar
14: não.
12: A sobrancelha de um lado só, sabe?
14: Ó lá, ó lá. É. Fica na manha, hein? Olha só. Hoje, comenta aí.
12: O que é? Eu que pergunto.
14: O que pergunta?
12: Vamos comentar o que hoje?
14: Olha, o Casimiro, dono da Casa TV, ele já movimentou mais de 2 milhões no streaming.
12: Ó. Oh.
14: Só que...
12: 2 bilhões?
14: Bilhões.
12: No streaming?
14: Aham. Uhum. Ó. Oh. Só que tem um detalhe que tá chamando a atenção na internet.
12: O quê?
14: Ele não possui carro
12: não
14: e
12: carro,
14: ainda usa emprestado do vizinho.
12: O carro do vizinho?
14: Do vizinho.
12: Mas que carro que é? Vai ver também é um carrão.
14: Não é.
12: Qual que é?
14: Ford Ka.
12: Ford Ka? É humilde, é minimalista ele, né?
14: Aí o pessoal na internet começou a debater. Ter muito dinheiro significa necessariamente gastar muito dinheiro?
12: Mas vai guardar pra fazer o quê também?
14: Então, não sei.
12: Vai ficar guardando,
14: não ter carro também, né?
12: Não vai ficar guardando pra quê?
14: Ah, às vezes ele... Não sei, hein?
12: Isso quer dizer o quê? Que a gente pergunta pro time da manhã...
14: Se ter muito dinheiro significa necessariamente gastar muito dinheiro. Você é aquele que economiza ou aquele que se tivesse dinheiro...
12: Se você
14: dinheiro...
12: fosse o Casemiro, time da manhã, você faria a mesma coisa, minimalista ou não? Vamos torrar essa bagaça
14: Serginho,
12: toda.
14: Serginho, então?
12: Ford Ka. 943-99-9130, 4 ingressos pro Disney On Ice pra quem manda áudio. Então tá na sua mão agora, time da manhã, manda aquele áudio aí, hein? Se você fosse o Casemiro, ia torrar tudo ou ia manter também?
14: Ou ia guardar, né?
12: É.

0: 10, bom dia.
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0: Time da manhã, caiu a grana do Casemiro na nossa conta. 2 bilhões.
2: Que ele tem. Isso de streaming, não fala nem o que ele tem. Exatamente.
0: Aí você quer essa grana disponível, saldo disponível pra saque. Vamos continuar no minimalismo ou vamos seguir no luxo?
2: O que não me conforma é que tá usando do vizinho, né? O carro do vizinho. Pô,
0: nem pra dar um carro legal pro vizinho, eu usei teu carro pra caramba aí, ó. Carro aí, agora mais vou continuar pegando emprestado, mas pelo menos, né? Será?
2: Será?
0: Que vive no luxo ou não?
3: A Rádio Disney, Carlos de Mogi das Cruzes. Eu não ia gastar muito, não. Ia gastar só 1 bilhão, só metade. Só metade ia gastar. Eu não ia gastar quase nada. Só metade.
0: Metade.
3: O resto eu gastava depois.
0: 1 bilhão.
3: Ah, Carlos de Mogi das Cruzes, time da manhã.
0: Time da manhã.
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0: Valeu. Eu tô com o Carlos. Eu gastaria metade e guardaria metade.
2: Metade.
0: É, bom, pra gastar 1 bilhão, velho.
2: Na sua mão não dura muito.
0: Não, a gente sem dinheiro já gasta, imagina com dinheiro.
4: Bom dia, Rádio Disney.
0: Bom dia.
4: Aqui é a Luciana de Santo André.
0: Lu.
4: É, eu acho que quando a gente ganha bastante dinheiro, a gente tem que dar uma gastadinha assim.
0: Não é?
4: Né? A gente só que vê as prioridades.
0: É.
4: Agora, se a pessoa não tem um carro, tem um, essa era a primeira coisa que eu ia fazer.
0: Não
4: trocar
0: é
4: o meu carro. É. Mas é bom guardar um pouco de dinheiro. É gastar com parcimônia.
0: Parcimônia. Mas chega uma hora também que não tem mais o que comprar, né?
2: É.
0: Já comprou tudo.
5: Bom dia, Rádio Disney. Bom dia, Serginho. Bom dia, Su.
2: Bom dia.
5: Aqui é a Eliane do time da manhã.
0: Eliane.
5: Eu gastaria tudo sim. Pena que não vou saber como é, né? Só se ganhar na loteria. Não precisa ficar ostentando, né? Mas... dá pra gastar bem, sim.
2: Ali.
5: Sempre vai ter uma coisinha pra comprar.
2: Oh.
5: Um beijo.
0: E com uma grana dessa, ó, quietinho.
2: Quietinho.
0: Não conta pra ninguém.
2: No sigilo?
0: Pede a conta só e ó, tô indo embora.
6: E a gente...

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0: do filme Toy Story 5, João Gomes, amigo, estou aqui, inclusive é sexta, hein?
1: Sexta-feira agora.
0: Sessão exclusiva, ainda tem poltrona disponível, porque você sabe que a gente mandou fechar a sala grande de cinema
1: pra
0: colocar você e sua família com pipoca e refri.
1: Exatamente.
0: Tá confirmado o pipoca e refri?
1: Confirmadíssimo.
0: Então é só ficar ouvindo a Rádio Disney, já a gente te convida pra colocar o nome nessa sessão exclusiva. Agora tem ele, Dona Su.
1: Quem?
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0: Marco Luque com Together aqui no ar, continuando a programação da Rádio Disney. Bora pra pergunta.
4: Olha a mensagem.
5: E aí, Marco Luque, aqui é o Tarik, que eu queria saber como que eu faço aí pra assistir os jogos da Copa de Noite, escondido do chefe. Responde essa aí pra gente.
0: Que beleza. Agora roda a roleta e vamos ver quem vai responder essa pérola.
2: Silas, simplesmente.
0: E aí, Tarik, beleza? Que nome é esse, hein, mano? Tá ao contrário? Quem escreveu esse nome? Foi erro de quem? Do pai ou do cara do cartório? Primeira coisa. Agora a segunda. Você é o quê? Vigia noturno? Trabalha numa guarita? Como é que é? Você trabalha de noite, Tarik? Os jogos você num horário gostoso pra gente poder. Você, normalmente, a pessoa trabalha de dia e de noite tá relaxada em casa. Outra coisa também, pode convidar seu chefe, né? Porque se ele for, vocês se livram pra ver o jogo. E se ele não for, ele sabe que você vai ver o jogo e tá convidando outras pessoas. E o churras é o que vai salvar você, Tarik. Faça um churras e chame o seu chefe pra assistir o jogo juntos. E aproveite e sintonize sempre na Rádio Disney para brilhantar o seu bom humor. E passe no cartório ver se você consegue trocar esse nome. Ou pelo menos reverter ele, né? Que ele deve estar ao contrário. Fui, Silas, simplesmente se despedindo de vocês, cochichando nos seus ouvidos. Rádio Disney. Ah, que beleza.
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5: Vamos, time da manhã. Friozinho, hein? Vai cair mais essa temperatura. Amanhã não passa nos 15, hein?
6: Mas vamos juntos aqui nos 91.3. Bora, time da manhã.
5: É tudo.

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0: Aí, time da manhã, 2 bi na conta, que é a grana que o Casemiro tem de saldo disponível pra saque. Nós vamos manter no luxo ou nós não vamos ficar ali só no, né? No camiseta preta, calça jeans e só?
2: Isso.
0: E o carro
2: e
0: do
2: o
0: vizinho.
2: Chinelinho ali.
0: E o chinelinho ali, um bonezinho e tal. Ó, vou te falar que 2 bi, se você quiser guardar...
2: Você pode...
0: Da poupança, que dá 1%.
2: Dá quanto?
0: 2 milhões por mês.
2: 2 milhões? Não, 200.
0: Não, é 2 bi na poupança.
2: Tudo isso?
0: 20 milhões.
2: Eu não sei nem escrever um
0: 20
2: um
0: milhões, exatamente.
2: Desse.
0: 1% te dá 20 milhões.
2: Nossa!
0: Todo mês, pra não fazer nada.
2: Nossa!
0: Pra não fazer nada.
2: Ai, meu sonho.
0: Não, é 2 milhões. Faz a conta aí, Suzana. Não,
2: tá vendo? É 2 milhões, tá vendo? Matemática,
0: se essa
2: falei.
0: Grana pra gente, não sabe nem quanto
2: não
0: tem.
2: Não sei.
3: Bom dia, Serginho. Bom dia, Suzana. Olha, vou te falar. Muito mão de vaca esse Casemiro, hein? Pelo amor de Deus. Eu sobro um dinheirinho do cheque especial, já tô gastando. Jamais conseguiria.
0: Não é? Ele tem 2 bi.
2: Bi.
0: Anda com o carro do vizinho. E não tem carro.
2: E não tem carro.
0: Já vê a casa dele também, qual é a casa dele.
4: Fala, Rádio Disney. Emerson de Jundiapeba.
0: Emerson.
4: Questão de gastar dinheiro, ter dinheiro e gastar dinheiro, eu não gastaria tudo, não.
0: Não?
4: Eu juntaria um pouquinho pra render, pra me gastar depois
2: vai
4: de novo.
2: Gastar.
4: Valeu, Rádio Disney.
0: O render dá 2 milhões, hein?
2: Hã? Eu não sei, eu não consigo fazer nada.
5: Bom dia, Su. Bom dia, Serginho. Aqui é a Fernanda.
2: Desistir.
5: Olha, eu acho que eu seria uma pessoa mais equilibrada. É, eu não sairia gastando tudo como se não houvesse o amanhã, mas também não deixaria de aproveitar ali, né? Um luxo, né? Comer uma comida bem boa, passear num lugar bem
2: certo.
5: Legal e às vezes num restaurante super faturado.
0: Exato.
5: Coisa equilíbrio. Que a gente gosta, né? Um beijo, Rádio Disney é tudo.
0: Gente, sem dinheiro já dá uma pernada, já que você fala, nossa,
2: cartão
0: acho que,
2: já tá com. Como?
0: É 20 milhões.
2: É 20 milhões.
0: 20 milhões, 1%. Pra quê? Rendendo dá 20 milhões.
2: Por mês.
0: Por mês.
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0: Paulo, friozinho, chuvinha, e ele está aqui. Pronto para contar todas as novidades e curiosidades do mundo dos famosos, junto com Keila. Rodrigo Campos.
1: Bom dia, bom dia.
2: Bom dia.
1: Bom dia.
0: O que você trouxe pra gente hoje aí, meu querido?
1: Fofocas, né?
0: Fofocas.
1: Fofocas. Coisas aqui pra contar.
2: Conte. Coisas
1: aí. Tem uma famosa aí que meio que cancelou o filme, a cinebiografia dela. Porque acho que faltou orçamento pra ficar top o filme. Nós vamos contar quem é essa famosa.
0: Famosa nacional?
1: Não, gringa.
0: Internacional?
1: Internacional.
0: De qual país, hein?
1: Estados Unidos.
0: Estados Unidos.
1: 67
0: cidade,
1: anos ela tem.
0: Qual estado, hein?
1: Acho que mora em Nova York.
0: É qual cidade? É qual bairro?
1: Putz, aí você já...
0: Deixa eu ver se eu acho o nome da rua.
1: Tem o nome da rua?
0: O número do andar, por favor. O que mais? O que mais?
1: Zé Felipe falando Felipe, se volta ou não volta com a Virgínia. Vini Júnior está ou não está com a Virgínia? Cara, essa Virgínia
0: tá um rolo isso aí.
1: Tá voando lá,
0: é mesmo?
1: Passar açúcar na mulher, meu compadre.
0: Tá, que ela tá lá, né?
1: Tá lá, tá
0: ela
1: lá.
0: Tá lá, torcendo, vai torcer amanhã.
1: Nós vamos contar. E também uma tretinha aí, que domingo passado, foi esse domingo agora, foi Dia dos Pais lá nos Estados Unidos,
0: sim,
1: né? E aí a Gisele Bündchen fez uma postagem aí sobre Dia dos Pais e gerou uma confusão com o ex dela.
0: Nada.
1: Tom Brady. Nós vamos contar os detalhes. Os detalhes,
2: tá
1: os detalhes.
2: Tá,
1: ah, esse pá, Xuxa vai ser a vovó.
0: A vovó?
2: Eita.
0: Já?
1: É.
2: É, que
1: se
2: isso?
1: Se pá, Xuxa
0: vai ser
1: tem
0: a Sasha?
1: A Sasha acho que tem 28.
0: Já?
2: É.
1: 27, 28, por aí.
0: Ô, louco!
1: Meu filho, estamos ficando velho.
0: Não, vou, diga por você.
2: Ah, fale por você, tá bom. Você
0: vê, a Suzana
2: novinho
0: já tá até pintando sobrancelha, ó. Olá. E pintou uma de cada cor, ó.
1: Não
0: tá
1: uma de cada cor.
0: É, tá uma de cada cor.
2: O que aconteceu? Você tá indo na onda dele?
0: Ó, uma
2: tá
0: é loira,
2: certo.
0: A outra é morena. É, tá.
2: Tá tudo ficou certo.
1: Acabou a tinta, né?
0: É, acabou.
2: Claro que não.
1: Passou
2: a caju.
0: É a caju.
1: I love you.
0: Tá bom. Não tá meio a caju, tá meio ruim.
2: Vamos saber o
1: que cor é essa aí, Suzana?
2: Vamos saber quem ganhou o presente.
0: Quem ganhou o presente?
2: É, né?
1: Passou aquarela? Não.
0: É nanquim, não é? É guache?
2: É. Helena Alves Costa, final do telefone 7764.
0: Aê, mereceu. Ganhou, Helena!
2: Mereceu.
0: Parabéns, Disney-on-Ice.
1: É guache?
2: É
1: guache?
0: Eu não sei, eita, bate guache. A luz, fica meio ruivo, mas também fica meio moreno.
1: Oh, mas se foi guache, é só lavar a noite no banho e sai.
2: É, sai, amanhã eu venho com outra cor.
0: Final 2000, né, Grecinda? Né?
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1: Rádio Disney, faltam 5 minutos para as 10. Bom dia.

0: próxima partida.
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10: Vamos nessa, né, turminha? Vamos nessa! Ela chegou! Ela chegou!
11: Hoje é terça, hein, Keilinha de Neves?
10: Bom dia, Keilinha!
0: Bom dia, Rodrigo. Já tô separando minha camisa pra seleção brasileira, né?
11: Opa,
0: vai ter jogo amanhã.
11: Opa.
0: Amanhã tem jogo, né?
11: Amanhã é Brasil e Escócia. Vai ser um jogão. E agora nós estamos naquela, né? Qual vai ser o resultado? Saldo de gols pra saber qual vai ser o horário do próximo jogo do Brasil. Queremos assistir o jogo do Brasil, querida Jimenez.
0: Eu tenho notícias de Copa.
11: Opa.
0: Já no ritmo de Copa.
11: Opa.
0: Eu vou contar pra vocês se afinal a Virgínia voltou ou não com o Vini Júnior.
11: Ô, louco, como assim? Será que ele tá conseguindo dar aquela chavecada, Keilinha?
0: É, vou contar também, falando em Virgínia, vou contar que história é essa de reconciliação com o Zé Felipe. Perguntaram pra ele se ele gostaria de se reconciliar com Virgínia. E a resposta dele, vocês vão levar um susto, tá?
11: Ah, não. Ó, ele vai fazer doce, uma altura do campeonato.
0: Epa!
11: Dessa.
0: Ó, também vou contar, gente, quem é a famosa que resolveu fazer um filme contando a história da vida dela.
11: Opa.
0: Tava tudo certo. Elenco escalado, orçamento, produção, locação. Aí a mulher mudou de ideia.
11: Não quer
0: eu
11: mais.
0: Vou contar, desistiu. Vou contar quem é a famosa que desistiu de fazer um filme. Por que que ela fez? Será que acabou o dinheiro, Rodrigo?
11: Queremos saber aquilo, Jimenez.
0: Tem uma bomba hoje, hein? Estão falando que a Xuxa vai ser vovó.
11: Ô, louco, a Sasha vai ser mamãe. Será que, Linha Jimenez?
0: Ah, vou contar que história é essa. E também, falando em mamãe e papai, gente, a Gisele Bündchen arrumou maior confusão com o ex-marido justamente no Dia dos Pais lá nos Estados Unidos. Que a data é diferente, né? Comemora num dia diferente lá. Foi Dia dos Pais. Parece que a Gisele arrumou maior treta com o ex. Por conta disso.
11: Ixi, confusão, hein, Keilinha Jimenez? Naquele modelo que a gente gosta, né? Vamos nessa, turma. A gente tá só começando.
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0: Aquele friozinho, sair da cama hoje foi só por Deus, né? Fala a verdade. Sair da cama hoje de manhã, Jesus. 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
0: Vamos nessa, Keilinha Gimenez, começar os trabalhos naquele modelo pra render o bloco, né, Keilinha? Pra render o bloco.
2: Ah, pra render o bloco, olha, hoje tem de tudo, hein, gente? Se a Virgínia voltou com o Vini, se o Zé Felipe vai voltar com a Virgínia, mas antes disso, eu vou contar, gente. Tem uma famosa que ela resolveu fazer um filme contando a história da vida dela. Aí ela contratou todo mundo. Elenco, produção, fez orçamento, locação. Tava tudo certo, ela mudou de ideia, gente.
0: Ixi.
2: É a Madonna.
0: O que aconteceu?
2: Pois é. A Madonna tá com 67 anos. Tá, gente, com quase mais de 40 anos de carreira. Queria contar a história da vida dela. Filme biográfico, já tinha separado a atriz, tudo. Só que ela falou que os produtores do elenco não entraram num acordo com ela com relação ao orçamento. A coisa não tava saindo como ela tava querendo, entendeu? É, precisava de um orçamento grande, aí as coisas não estavam funcionando. Quando ela viu, o filme tava com cara de seriado B. Aí ela falou, ah não, melhor eu parar com isso, porque é o roteiro de uma vida toda. É, eu dediquei muito pra isso, eu não vou fazer qualquer porcaria pra contar minha vida. Então, adiou por tempo indeterminado a história da vida dela no cinema. É isso, faltou verba, Rodrigo.
0: Aí, acabou o din-din, aquela coisa. Mas pô, Keilinha Gimenez, 10 sem juros. Lá nos Estados Unidos eles não parcelam, não, hein, Keilinha?
2: Gente, eu fico imaginando que se a Madonna tá sem dinheiro, imagina eu e o Rodrigo.
0: Nossa senhora, se ali tá ruim, imagina aqui, Keilinha Gimenez.
2: Né? Mas, assim, daqui a pouco eu vou falar sobre uma pessoa que dinheiro não é problema. Vini Júnior e Virgínia. Afinal, eles voltaram ou não?
0: A pergunta que não quer calar. A gente quer saber.
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0: Ah, até que enfim chegou a hora, Keila Jimenez. Eu quero saber! O Vini Júnior e Virgínia conseguiu negociar o inegociável, Keila Jimenez?
2: Rodrigo, tem gente que vende carro sem motor, né? Consegue negociar qualquer negócio, né? Pois é, a Virgínia terminou com o Vini Júnior. Aí, na época, disse que não ia negociar o inegociável. Ela anda negociando, sabe, Rodrigo?
0: É nada.
2: Assim, meio escondidinho.
0: É.
2: Porque, o que tá rolando? Virgínia e Vini Júnior, segundo as minhas fontes, estão se vendo. Mas não vão assumir o relacionamento porque ela não quer. É, como ela disse que ela não ia negociar o inegociável, tá meio escondidinho. Assim, escondidinho mais ou menos, entendeu? Porque ela tá dizendo que ela tá solteira. Só que o Vini Júnior, durante o jogo do Brasil, o mais recente, fez um gol, foi lá e dedicou o gol pra ela. Todo mundo que tava ao redor viu ele dedicando. E a galera, que já xingou a Virgínia em outros jogos, a galera começou a gritar casa com ele. Quer dizer, o pessoal muda de ideia rápido, né? Bem rápido, né? E a Virgínia ficou toda sem graça, dando risada. Aí esses dias ela fez um vídeo falando que ela tava solteira. Só que atrás dela, gente, tinha um monte de flor, um monte de presente. Afinal, de quem é isso, gente? É do Vini Júnior, né? Então o pessoal tá achando assim que eles estão meio enrolandinho pra assumir que voltaram, mas que tá rolando alguma coisa, tá?
0: Ó, o negócio é ficar de olho naquele castelo que ele reservou pra família dele. Fica de olho. É. Fica de olho que eu tô achando que ela tá aparecendo por lá de vez em quando, hein, Keila Jimenez?
2: Tô achando que tem rainha lá no castelo, né? É isso, né? É. Bom, falando em Virgínia, daqui a pouco eu vou contar pra vocês o que foi que o Zé Felipe respondeu quando perguntaram pra ele se ele voltava ou não com a Virgínia. Gente, vocês não acreditam na resposta, viu?
0: Pô, mas essa Virgínia não tá fraca, não. É Vini, é Zé Felipe, tá todo mundo querendo. Rapaz, passaram açúcar na mulher, segura.
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0: Rádio Disney, bom dia, 10h29. 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
0: 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Vai lá seguir! 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
0: A pergunta que não quer calar, Keila Jimenez, pelo amor de Deus, essa Virgínia tem ou não tem açúcar nessa mulher, hein?
2: Pois é. A gente tava discutindo agora há pouco se ela voltou ou não com o Vini Júnior. Aí a galera tá andando atrás do outro ex dela. Eu tô achando que o Vini Júnior não é ex, tá, gente? É atual. Mas eles andaram atrás do Zé Felipe, que foi casado com ela aí 4, 5 anos. Tem 3 filhos com a Virgínia, gente. Aí perguntaram pro Zé Felipe: e aí, Zé? Tem chance de reconciliação? Sabe o que ele falou?
0: O quê?
2: Que a Virgínia que ele amava não existe mais.
0: Eita, então já era.
2: Achei assim, triste. Achei assim, não tem volta.
0: Ela
2: se transformou em outra pessoa.
0: Eu também fiquei triste agora.
2: Foi isso
0: agora.
2: Que ele quis dizer, né?
0: Tô triste agora, Keila Jimenez.
2: Você ficou triste?
0: Fiquei muito triste agora.
2: Ele falou que a Virgínia que ele amava, aquela Virgínia, não existe mais. Achei triste. Então, se você torce pela reconciliação do Zé Felipe com a Virgínia, esquece, tá? Porque... depois dessa daí.
0: Faz quantas semanas que eles estavam junto no aniversário da filhinha deles? Tava lá tudo mó clima, galera. Volta, fica.
2: Vai umas 3, 4 semanas. Pode ser que mude de ideia? Pode. Mas eu achei que ele deu a resposta dele, viu?
0: Pelo jeito já era, né? Será que ele conheceu alguém?
2: Já era, pelo jeito já era. Bom, daqui a pouco eu vou contar. Que história é essa? Que a Xuxa vai ser vovó. É verdade isso?
0: Olo.
2: Aguenta aí que eu vou contar.
0: Segura!

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0: Ô, Keila Gimenez, o programa hoje tá demais, hein? A gente tava falando da Virgínia, volta ou não volta com o Vini Júnior. Zé Felipe, volta ou não volta com a Virgínia. E agora é a Sasha? Tá grávida?
2: Agora passou a Virgínia. Nós vamos agora pra Xuxa. Gente, a Xuxa tá doida pra ser vovó. Ela não esconde ninguém. E a Sasha tá junto com o João Lucas já faz uns 4, 5 anos.
0: Poxa.
2: Aí a galera começou a falar que finalmente vai sair o netinho ou a netinha da Xuxa. Por quê? Porque o João fez aniversário. Depois do parabéns, João fez uma movimentação que muita gente entendeu que vem bebê por aí. Ele colocou a mão na barriga da Sasha na hora de assoprar as velinhas. A galera pensou, ou tá pedindo um bebê, ou já está comemorando com o bebê, entendeu? Ninguém falou sobre o assunto, mas que vem bebezinho aí, pode esperar, tá?
0: Keila Gimenez, ou podia ser gases também, né? Coloca a mão na barriga pra dar aquela segurança.
2: Você vai soprar a vela do seu aniversário e vai pôr a mão na barriga com gases da sua mulher.
0: Pode ser, dá aquela falada, segura aí, não faz isso agora.
2: Eu desejo que melhore os seus gases.

0: Coitado, hein?
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1: Keila Gimenez, antes do beijo bye-bye, queremos saber. Deu confusão, hein, Gisele Bündchen? Que história é essa, Keila?
4: Pois é, mó treta viralizou nas redes sociais. Foi Dia dos Pais, lá nos Estados Unidos, né? Alguns países comemoraram o Dia dos Pais no domingo. E a Gisele fez um... Ela que é super discreta, fez um post de Feliz Dia dos Pais e colocou no post fotos dos filhos, os três filhos, os dois filhos que ela tem com o Tom Brady e o filho que ela tem com o Joaquim Valente, que é o novo marido dela. Foto do Joaquim e foto do pai dela, falando sobre pais importantes na vida dela, bons pais, e dando Feliz Dia dos Pais pra eles. Opa, cadê o Tom Brady?
1: Aí pegou ar.
4: Tom Brady, que foi casado muitos anos com Gisele e se separou, não apareceu no post da modelo. E aí a galera falou, xiii, acho que ela não acha ele um bom pai, né? E aí virou mó treta nas redes sociais, todo mundo falando disso, falando que a Gisele ignorou o Tom, que a relação era boa, não é mais, que ele não deve estar ligando pras crianças, uma baita de uma confusão. O fato é que não passou batido o fato dele não ter dado, ela não ter dado Feliz Dia dos Pais pra ela. Porque ele lembrou do aniversário dela, ele também lembrou do Dia das Mães dela, mas ela pulou ele.
1: Ixi, será que ela tem alguma mágoa, alguma coisa guardada aí, Keila Gimenez?
4: Não sei, esses segredinhos dos famosos. O fato é que todo mundo percebeu que o Feliz Dia dos Pais foi pra todo mundo, né? Foi pro Joaquim Valente, o novo marido, pro pai dela, mas pro pai dos filhos dela não foi, não.
1: Eita, Tom Brady, eita, meu filho. Abstrai, deixa pra lá, fazer o quê, né? Toca a vida, é ou não é, Keila Gimenez?
4: É, paciência, né? É isso, acontece.
1: Vamos nessa, a gente volta amanhã, Keila!
4: Voltamos com certeza, Rodrigo. Um beijo pra você e um beijo pra galera da Rádio Disney.
1: Beijo, Keila Gimenez. Eu quero o mogotó. Vamos lá, turma. 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Quem vai levar esses 4 ingressos pra curtir com a gente é você, Kaique Mota, final do fone 6883. Dani Kaique! Ganhou, meu filho! A gente vai entrar em contato com você pra mandar os ingressos, beleza? Se ajeita, se apruma que vem aí, Desafio Rádio Disney! 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
1: Rádio Disney, falta um minuto para as 11.
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12: 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Oi, bom dia. Oi, bom dia. Bom dia pra geral. Cadê minha turma?

0: do maior campeonato de futebol do mundo.
1: Olha, amanhã tem, hein? Amanhã tem Brasil e Escócia. Quanto você acha que vai ser o jogo? 3x0, 2x0, 1x1, 2x1. Qual é o seu palpite? Eu acho 3x0 Brasil, hein? Ó, você pode levar uma camisa da seleção brasileira. É só entrar no site torcidaradiodisney.com.br. Deixa o seu palpite, boa sorte. Marcos Duarte já levou a dele. Palpitou 1x1 Brasil e Marrocos. É danado. Mônica Mota Martins também tá levando, já levou, né, a camisa da seleção brasileira. Você pode mandar o seu palpite, você pode ser o próximo que vai ganhar. Não desgruda aqui dos 91.3, é a Torcida Rádio Disney, torcidaradiodisney.com.br. Vamos nessa? Continuar a playlist Rádio Disney com Marcos.

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0: Guilherme tá na frente, fez 100 pontos, então você vai ter que ir pro critério de desempate. Vai ter que gabaritar e no critério de desempate é tempo de resposta. Quem for mais rápido vai levar sexta-feira a pipoqueira mundial. Fechou, demorou? Estamos combinados? É isso. Ah, e pra galera que manda o WhatsApp durante o desafio Rádio Disney, sexta-feira tem sorteio de headphone da Aiva. Se ajeita que eu vou te ligar.
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6: Bora! Cima, meu filho! Alô, bom dia, Pedro!
10: Bom dia!
6: Dali, Pedrão! Tá falando da onde?
10: Falando da Zona Sul, Zona São Paulo e Ipiranga.
6: Zona Sul e Ipiranga, heróis! Aí é potência! Pedrão, seguinte, meu filho, você já tem uma missão cabulosa. Você vai ter gabaritar, você tem que gabaritar e tem que ser rápido, tá? Porque o Guilherme já fez 100 pontos, então no critério de desempate é o tempo de resposta. Quem for mais rápido vai levar sexta-feira a pipoqueira Mondial, beleza?
10: Beleza.
6: Você tá em casa, tá no trampo, onde você tá?
10: Tô na rua, parei um carro aqui pra poder falar.
6: Boa, então vamos nessa, Pedrão!
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6: Ai, ai, 10 pontos, essa aqui é moleza, hein? Essa aqui é moleza, quer ver só como tá na ponta da língua? Pedro, me diga, qual é o nome do herói que encolhe e cresce? Homem-Aranha ou Homem-Formiga?
10: Tempo. Homem-Formiga.
6: Rapaz, nem ia precisar das alternativas, né não, Pedro? Essa tava moleza, velho, fala aí. Tá. Essa tava molezinha, vamos lá.
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6: Eu gostei, hein? Tá na velocidade, hein? Vamos lá, Pedro! Qual é? Essa você pode chutar se não souber. Chuta alguma coisa aí, hein? Qual é o ano de lançamento de Zootopia 2?
10: Tempo. 2025.
6: Aê, garoto! 2025, garoto! Aí eu tô vendo, hein? Potência, potência!
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6: Agora é a Vera, meu filho. Pedro, eu quero saber qual é o nome do herói que usa um arco e flecha e ganha uma série própria no Disney Plus?
10: Tempo. O arqueiro.
6: Isso aí, garoto. É meu arqueiro. Eu tenho uma notícia pra te dar, você gabaritou.
10: Aí.
6: Meu filho. pneu gostei de ver.
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6: Fez 100 pontos e agora nós vamos ter uma disputa por tempo de resposta, Pedro. Nós vamos saber se você ou o Guilherme foram quem foi o mais rápido entre vocês dois, se ninguém mais até o final da semana fizer 100 pontos, beleza?
10: Beleza, muito obrigado aí pela oportunidade.
6: Tamo junto, Pedrão. Quer mandar abraço pra alguém?
10: Queria mandar um abraço pra minha namorada, Stephanie, no momento tá trabalhando, mas... Boa. Vou gravar pra ela ouvir a ligação.
6: Aê, gravou, manda pra ela. Um abraço, Pedrão, bom trampo aí, mano.
10: Obrigado, um beijo, obrigado.
6: Tchau, valeu, tchau, tchau. É isso aí, ó. Pedrão gabaritou. Eita, é terça-feira ainda, hein? Você tem até sexta-feira pra entrar nessa disputa, só que agora tem que gabaritar. 943-99-9130, põe a hashtag Desafio Rádio Disney. A maior pontuação sexta-feira leva pipoqueira mundial. E tem o headphone Aiva pra galera do WhatsApp que manda o WhatsApp durante o Desafio Rádio Disney.
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6: Eu tô sentindo. Essa semana vai ser potência e muita emoção no Desafio Rádio Disney. 11

0: família, BTS na Rádio Disney é tudo. Você sabia que essa música do BTS que foi lançada esse ano foi produzida em parceria com o Ryan Tedder? Sabe quem é o Ryan Tedder? Sabe quem é o Ryan Tedder? É o vocalista do One Republic. Ó, que legal, essa música tá bombando. Inclusive, essa música ganhou o prêmio de música do verão do American Music Awards. Falando em verão, nos Estados Unidos tá calor, tá gostoso. E o Fernando Prado,
1: Brasil,
0: o nosso Fê Prado, tá lá em Miami fazendo uma cobertura super legal na Casa Ronaldo. Uma cobertura do Mundial que tá demais. E você pode acompanhar toda essa cobertura no nosso Instagram, Rádio Disney Brasil. Vai lá pra você acompanhar. Inclusive, amanhã o Jogo do Brasil é em Miami. Você pode dar o seu palpite no torcidaradiodisney.com.br. Não esquece que tá valendo uma camisa da seleção brasileira. Quanto você acha que vai ser Brasil e Escócia amanhã? Eu chuto 3-0. Arrocha, meu filho!
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2: Fala, meus amigos da Rádio Disney. A Copa faz surgir muitas oportunidades de negócio. Eu acabei de ver uma matéria aqui. Uma pequena cidade do interior espera faturar 35 milhões de reais com a Copa. É bar, restaurante, comércio. Por outro lado, eu também vejo muitos empresários reclamando que a Copa prejudica demais seus negócios, tem impacto direto na performance dos colaboradores, além de empurrar aqueles fechamentos para depois da Copa a gente fecha, né? Esse particularmente é um ano de muitos feriados no Brasil e realmente, se a gente somar todos os dias de jogos do Mundial, pesa um pouco pro empresário. Transforma esse problema em oportunidade. Use esse tempo para, se não for para faturar mais, para engajar mais. É um tempo que as pessoas se unem, elas pensam como comunidade. É hora de fortalecer esses laços de parceria entre os colaboradores. É hora de estabelecer novas metas apoiadas no exemplo de muitas seleções que no final são mico no Mundial, mas que vão além, simplesmente pelo entrosamento, garra, persistência da equipe. Se não dá para faturar, engaja. Dá para promover o espírito de equipe de forma que, quando acabar o Mundial, essas pessoas vão estar muito mais entrosadas, vão estar muito mais sangue nos olhos para faturar, quem sabe, o dobro. Então não reclama, monta a sua estratégia e vira o jogo. Daqui a pouco eu volto, um abraço e até mais.
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6: Rádio Disney, faltam 5 minutos para o meio-dia.
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19: Oh, gostei, hein? Gostei. Tatu, turma, vai começar o WhatsApp liberado. Já estou de garçom pra te atender. Vamos nessa. É tudo.
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19: Bora que bora que bora, Bill! Ó, é o seguinte, hein? Já estou de garçom. Aqui é Rodrigo Campos, o seu garçom favorito dentro do seu radinho. Turma, tem um presentão, hein? Kit Giovanna Baby. Vai gel higienizante, desodorante, body splash e sabonete. Giovanna Baby é uma história de amor e carinho. Você sabe, né? A nossa essência é o amor. Pode falar comigo que pertinho da uma da tarde tem aquele sorteio que a galera ama. Alô!
22: Boa tarde, Rádio Disney.
19: Boa tarde.
22: Garçom,
19: oi.
22: Toca Ana Castela.
19: Sim, senhora.
22: Olha onde eu tô.

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0: é potência demais, Rádio Disney é tudo. Simone Mendes.
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0: Chama o garçom. Tô aqui, hein? Chama o garçom na hora do almoço. Ai,
3: ai. Boa tarde, Rádio Disney. Eu sou a Bruna. No WhatsApp liberado de hoje, eu gostaria de ouvir
0: o quê?
3: Tiaguinho.
0: Agora.
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0: Simbora.
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0: vocalista do Honor Public, deu uma entrevista contando que demorou só 12 meses pra essa música ficar pronta. Ficou bom, hein? Ficou broca fumegante. Gostamos. Turma, seguinte, continua pedindo música no WhatsApp liberado Rádio Disney 943-99-9130. Capricha aí, hein? Que a gente vai montando a playlist Rádio Disney com o seu pedido. É, horário do almoço, né? Tô de garçom, tô servindo a galera, não esquece. Tá valendo kit Giovanna Baby, tem gel higienizante, tem desodorante, body splash, tem sabonete. Giovanna Baby é uma história de amor e carinho, né? A nossa essência é o amor! Tá bom, não canto mais não. Já vou...
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0: Rádio Disney, meio-dia e 22, boa tarde.
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5: Tamo junto, hein? Boa tarde pra geral. Bora, turma. O WhatsApp tá liberado. O garçom tá aqui. Tô servindo a galera. Pode pedir seu som. É tudo.
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5: 943-99-9130. Tem o presentão da galera, hein? Pertinho da uma da tarde. Vou liberar o kit Giovanna Baby, que tem gel higienizante, desodorante, body splash e sabonete. Giovanna Baby é uma história de amor e carinho. Nossa essência é o amor. E aí, quem é que vai falar comigo? Chama o garçom.
7: Fala, Rádio Disney. Fala, Rodrigão, meu garçom.
5: E aí, mano?
7: Mais uma vez aqui, o William de Taboão da Serra.
5: Pode pedir.
7: E hoje eu gostaria de escutar Luan Santana. Toca pra nós aí, meu garçom.
5: Demorou.
7: Tamo junto, Rodrigo.
5: Tamo junto.
7: Rádio Disney é tudo.
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0: Timite, vai, Timite.
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0: Essa é potência, né? Potência, aquele modão que a gente gosta. Matheus e Cauã e Lawana Brado aqui na Rádio Disney. 943-99-9130. Alô!
2: Boa tarde, Rádio Disney. A Denilda do Parque Novo Mundo. Toca aí pra gente ouvir Ian.
0: Demorou!
2: Textão. Rádio Disney é tudo!

0: Quem é que não tem uma ex, hein?
1: Fala aí!
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0: Quem é? Fala pra mim, quem é que não tem uma ex? Murilo Rufi, Jorge Matheus. Pra fechar o WhatsApp liberado, Rádio Disney, valeu demais, hein? Geral pedindo música, cada dia mais pessoas chegando, tá todo mundo colando, horário do almoço é gostoso. A gente vai atendendo a galera, né? Você vai pedindo, bota o foninho, vai almoçando, curtindo a Rádio Disney, naquele modelão. Agora atenção, kit Giovanna Baby com gel higienizante, desodorante, body splash, sabonete, tudo isso aí. Giovanna Baby é uma história de amor e carinho, nossa essência é o amor. E quem vai levar esse presentão agora é o Osmar Barbeto, aliás. Osmar Barbeto, final do fone 6652. Osmar, ganhou, hein, Luquinha? Potência! A gente vai entrar em contato e combinar pra você dar um pulinho aqui na Rádio Disney e pegar seu presentão.
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0: Fechou? Tá combinado?
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0: Olha, ontem jambrou o negócio, hein? Teve show das estrelas na Copa do Mundo. Lionel Messi, Mbappé e Haaland brilharam em campo. Messi marcou 2 gols na vitória da Argentina sobre a Áustria por 2-0 e se tornou maior artilheiro da história das Copas com 18 gols. Ali Messi! Mbappé também fez 2 gols na vitória da França por 3-0 sobre o Iraque e chegou ao 4º gol no Mundial. Para fechar, o Haaland balançou as redes 2 vezes na vitória da Noruega sobre o Senegal, 3-2, garantindo a classificação para a próxima fase. E se ontem teve show de craques, hoje não vai ser diferente. 2 da tarde, Cristiano Ronaldo e Portugal enfrentam o Uzbequistão. 5 horas da tarde, Harry Kane lidera a Inglaterra no duelo com Gana. E à noite, a Croácia de Modric encara o Panamá. Todos os jogos terão transmissão ao vivo pela Cazé TV, disponível sem custo adicional no Disney Plus. 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
0: Rádio Disney, faltam 3 minutos para uma. 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
5: Bora lá! Boa tarde, turma! Tamo de volta, 1:02 em São Paulo. Tamo no clima e no ritmo, né? Aqui é Rodrigo Campos, dentro do seu...

0: Opa! Atenção, você que é motorista de aplicativo, motorista de táxi, fique esperto, fique esperta. Tá pelas ruas de São Paulo dando um trampo, é isso aí. Tamo junto e obrigado por estar na sintonia, curtindo a Rádio Disney. Continua aí nos 91.3, porque o nosso passageiro 5 estrelas tá pelas ruas. A hora que ele entrar no seu carro, ele vai chamando corridas, né? A hora que ele entrar no seu carro aí, opa! Se tiver rolando Rádio Disney, já sabe, né? Tem voucher de combustível na mesma hora. Boa sorte, tá? Só ficar na sintonia. Eita, agora vai.
1: Oh, yeah.
0: Vou chorar largado aqui. Age.

0: Love Never Felt So Good, Michael Jackson, aqui na Rádio Disney. É tudo, teve Justin Timberlake, né, com Michael Jackson, Love Never Felt So Good. Ô, gente, deixa eu falar uma coisa, já tem trio Rádio Disney, hein? Você ainda tem tempo de escolher três músicas que eu vou tocar em sequência, capricha, tá? 943-99-9130, tem um presentão, kit torcedor Rádio Disney. Vai aquela camiseta lindona que todo mundo quer. Você já foi no Instagram Rádio Disney Brasil pra dar um confere nesse kit? Você vai amar, tá? Tem camiseta, balde de pipoca e copo. 943-99-9130, capricha no trio Rádio Disney.
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3: Marco Luque com Together aqui no ar, continuando a programação da Rádio Disney. Bora pra pergunta.
4: Olha a mensagem,
5: hein? E aí, Marco Luque, aqui é o Tarik, que eu queria saber como que eu faço aí pra assistir os jogos da Copa de Noite, escondido do chefe. Responde essa aí pra gente.
3: Que beleza, agora roda a roleta e vamos ver quem vai responder essa pérola.
1: Silas, simplesmente.
3: E aí, Tarik, beleza? Que nome é esse, hein, mano? Tá ao contrário? Quem escreveu esse nome? Foi erro de quem? Do pai ou do cara do cartório? Primeira coisa. Agora a segunda. Você é o quê? Vigia noturno? Trabalha numa guarita? Como é que é? Você trabalha de noite, Tarik? Os jogos você num horário gostoso pra gente poder. Você, normalmente, a pessoa trabalha de dia e de noite tá relaxada em casa. Outra coisa também, pode convidar seu chefe, né? Porque se ele for, vocês se livram pra ver o jogo. E se ele não for, ele sabe que você vai ver o jogo e tá convidando outras pessoas. E o churras é o que vai salvar você, Tarik. Faça um churras e chame o seu chefe pra assistir o jogo juntos. E aproveite e sintonize sempre na Rádio Disney para brilhantar o seu bom humor. E passe no cartório ver se você consegue trocar esse nome. Ou pelo menos reverter ele, né? Que ele deve estar ao contrário. Fui, Silas, simplesmente se despedindo de vocês, cochichando nos seus ouvidos. Rádio Disney. Ah, que beleza.
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0: Rádio Disney, boa tarde, 1h27.
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8: Tamo de volta! Boa tarde pra geral! Fala aí, turma, aqui é Rodrigo Campos! Sempre dentro do seu radinho. Boa terça.

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0: Rádio Disney é tudo, Simone Mendes. Dois fugitivos e vamos nessa. 3, 2, 1.
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2: Simbora. Boa tarde, Rádio Disney. Sou a Carolina aqui de Carapicuíba. Meu trio de hoje é Beyoncé, Shakira e Luan Santana.
0: Demorou.
2: Beijo.

0: Rádio Disney, é tudo Luan Santana.
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0: Pra fechar o Trio Rádio Disney, teve Shakira, Louca, Louca, Louca e Beyoncé Irreplaceable. Boa tarde.
2: Boa tarde.
0: Como vai, Christopher?
2: Tudo ótimo, Rodrigo Fields.
0: CW tá chegando, seco. Tá chovendo, olha a chuva que tá na rua.
3: Estou
0: CW.
3: Seco ainda, cara. Tive a sorte de não pegar essa chuva do metrô Consolação até o prédio.
0: Tô lascado pra
3: três
0: sair
3: passos.
0: Agora.
3: Vou Você vai pra outro pico, né?
0: Tô já lascado, era, cara. Beleza, hein? Tá fácil. São Paulo sendo São Paulo, né?
3: É, pode crer. Ai, ai.
0: Atenção aqui, turma. Quem vai ganhar o presentão? Kit Torcedor Rádio Disney. Tem camiseta, tem balde de pipoca e copo. Tudo isso aí vai pra Ana Paula Pereira da Silva, final do Fone 1483. Parabéns! Aninha, a gente vai entrar em contato e combinar pra você passar aqui na Rádio Disney e pegar seu presente. Falando em torcida, Rádio Disney, amanhã tem Brasil e Escócia. Qual é seu palpite?
3: Cara, lembra? Eu tô achando 2-1, hein? 2-1 Brasil. Eu espero que dê tudo certo.
0: Eu falei Brasil e Haiti 2-0, deu 3-0.
3: Deu 3-0. Então, tinha falado 4-0, deu 3-0.
0: Vou falar ao contrário, vou falar 2-0 Brasil e Escócia pra ver se sai 3-0 dessa vez.
3: Pode ser uma boa sacada pra você. Eu ainda vou. É que eu tô sem tanta confiança, mas mesmo assim acreditando.
0: Não, vai dar bom.
3: É pra entender?
0: Vai
3: deu,
0: dar
3: né?
0: bom, é vai dar bom. Então, ó, tá bom. Vai lá no site torcidaradiodisney.com.br, dá o seu palpite, porque pra você a gente vai sortear uma camisa da seleção brasileira. Eu ia falar camisa Rádio Disney. Né?
3: Cara,
0: você
3: fica tão legal, você aponta pro cara que tá no Disney Plus assim, ó.
0: Alô, Disney Plus. Oi, oi, oi. Boa tarde.
3: Sorriso maroto, hein?
0: Gente, eu vou nessa, hein? Eu volto amanhã.
3: Falou, meu
0: um
3: querido.
0: Abraço, tchau, gente. Até amanhã.
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3: Rádio Disney 1:58. Boa tarde.
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Pipoca e refrigerante por conta da Rádio Disney. Aliás, é uma sessão exclusivaça só para ouvintes da Rádio Disney. E você não pode ficar de fora dessa. Então, vamos embora. Já aproveita, deixa seu nome aí. Fica à vontade, porque eu, CW, te faço companhia até às 6. 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

Rádio Disney ajuda o seu som de Alex Aaron chegando por aqui com Ordinary. Rihanna Neals, Renata e Cristiano abrindo a sequência pra você. Bom, gente, 2h13, como é que tá aí, hein? Já mandou mensagem pra cá? Ainda não dá tempo, tá? Tem 4 ingressos pra sessão exclusiva. Toy Story 5 vai rolar dia 26 de junho, Shopping Bourbon, 9 da noite, pipoca e refrigerante por conta da Rádio Disney. Você pode estar levando esse presente. Pra isso, então, chega mais com seu nome completo e boa sorte pra você. Já vai estar com o WhatsApp na mão, já aproveita também, já acessa aí torcidaradiodisney.com.br, porque amanhã é o dia de você fazer aí o seu palpite entre Brasil e Escócia, que vai rolar, né? Primeira fase, todos os jogos da primeira fase, você pode estar levando uma camiseta da seleção brasileira. Então, não vai ficar de fora dessa. Chega mais, fica à vontade. Também já aproveita e aumenta bastante o volume, porque a sua playlist predileta tá aqui nos 91.3. Bora lá, Didilcinho. 2h14, boa tarde pra você.

0: 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MC Guimê, MC da Felipe Rodrigo chegando por aqui também, 2h25. Vambora, turma, 943-99-9130. Você participando, trocando aquela ideia com a gente, concorrendo a presente também. Chega mais, tá? Tem 4 ingressos pra sessão exclusiva até o Story 5, vai rolar aí dia 26, sexta-feira agora. Shopping Bourbon, 9 da noite, pipoca e refrigerante por conta da Rádio Disney. Chega mais com seu nome completo. Boa sorte pra você, fechou? Outra coisa, deixa eu te falar, viu? Tá rolando uma cobertura lá no arroba Rádio Disney Brasil no nosso Instagram do maior campeonato de futebol do mundo, direto de Miami, na Casa Ronaldo. Tem flashes ao vivo, também tem cobertura nas nossas redes sociais e também tem o nosso quadro Fora de Campo com Márcio Flores, que traz análises, bastidores, tudo que tá rolando, que inclusive você acompanha agora.
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2: Fala, meus amigos da Rádio Disney. A Copa do Mundo é um excelente captador de cliente para o turismo brasileiro. Já pensou nisso? Na verdade, é um excelente cartão de visa para o nosso país. Da mesma forma como todo mundo ficou abismado ali com a torcida japonesa limpando a arena pós-jogo, que negócio surreal. Imagina você que saiu da Suíça, do Catar, da Áustria, da Croácia, se depara com a torcida brasileira. Aquela alegria, pessoal animado, confiante, gente bonita, engraçada, legal. Isso chama a atenção de qualquer um, pô. Isso é a nossa melhor marca registrada. Eu consideraria minhas próximas férias nesse país aí. Por isso a Copa é mais do que ganhar ou perder dentro do campo. É uma forma de mostrarmos nosso povo, nossa cultura para o mundo inteiro. Isso precisa fazer parte de um planejamento maior. Você sabe que não adianta captar cliente e depois tratar ele mal. Depois ele não volta. Por isso fica nosso desafio a partir de hoje. É conseguirmos, de forma estruturada, receber nossos visitantes atraídos pela potência da Copa. Esse é um dos ganhos de longo prazo, do legado e que o Mundial potencializa para a nossa querida nação. Daqui a pouco eu volto. Um abraço e até mais.
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0: Rádio Disney 2h28, boa tarde.
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7: Vamos embora. Estamos de volta, 2h32, gente. Você com essa força aí, com certeza, né? Claro. Chega mais, fica à vontade, porque eu quero aqui, ó, presentear você, tá? Seguinte, 4 ingressos pra sessão exclusiva Toy

rádio dizem é tudo, tem o som de Terry Swim chegando por aqui, Luz Control, Katy Perry abrindo a sequência com Jorge Matheus, Lauana Prado, gente, vamos lá, ó. Eu tava aqui dando uma bisoiada no maior campeonato de futebol do mundo, tá ele, Cristiano Ronaldo, jogando 2 gols só dele, cara. Aliás, é a última Copa de Cristiano Ronaldo, tá arrebentando. Que loucura! 3-0 Portugal contra o Uzbequistão, hein? Ó, jogão, hein? Inclusive, você pode palpitar no jogo de amanhã, tá? Que vai rolar entre Brasil e Escócia. Já aproveita, tem torcida, radiodisney.com.br é o site que você vai lá participar e aí você pode concorrer aí a uma camiseta da seleção brasileira. Assim que é bom, né?

0: Saindo agora, 4 ingressos para a sessão exclusiva Toy Story 5. Vai rolar dia 26 de junho. Shopping Bourbon, 9 da noite. Pipoca e refrigerante, por conta da Rádio Disney. Bom, hein? É bom demais. Principalmente para você que ganhou, viu? É para ela. Fim do fone 2514. Vai para essa querida Yasmin Nunes. Tá se dando super bem. Seguinte, a produção vai entrar em contato com você, vai explicar certinho como é que faz pra retirar esse presentaço.
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0: Simone Mendes está na nova capa da Billboard Brasil e vive um dos momentos mais fortes da carreira solo. Na entrevista, a cantora fala sobre sua história, os novos projetos e a conexão com o sertanejo que marcou sua vida. Depois de emplacar grandes hits nos últimos anos, ela mostra que segue em alta e cada vez mais firme como uma das grandes vozes do país. Que legal! Ludmilla e Jai Ho, do grupo Twice, ganharam um clipe feito aí com inteligência artificial para Follow Me, música lançada aí para a Copa do Mundo. O vídeo mostra as duas em cenários que passam pelo Brasil e Seul, além de versões geradas por IA de jogadores como Vini Júnior e Ronaldo. A produção dividiu opiniões nas redes. Katy Perry anunciou uma nova música, Watch It Burn, que chega às plataformas nessa quinta, dia 25 de junho. A cantora enfrentou aí a faixa em um festival na Espanha e disse que a canção nasce de um momento pessoal mais intenso, marcado por raiva, dor e superação. Depois do álbum One for Three, Katy Perry abre uma nova fase com uma música que promete vir mais forte e também cheia de emoção. Que da hora!
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0: Vamos embora, gente, estamos de volta. Tudo bom? Estamos em 23 de junho. Gente, parada é o seguinte, agora eu tenho 30 minutos de muita música.

0: sucesso diretaço, né? Trazendo o melhor playlist pra você que tá aí sintonizado, sintonizada nas 91.3, com presente também, viu? Pra você que mandou o nome completo pra cá. Chiquita Vizela, tem máscara para cílios, tem blush compacto, tem blush cremoso, também tem lápis de olho. Para você que mandou aí o seu nome completo no 943999130, bom? Parabéns, vindo fone 6259, tá saindo para ela, comemora, viu, Cristiane Costa? Cris, parabéns, querida, a produção vai entrar em contato com você, vai explicar certinho como é que faz para retirar esse kit Vizela, para ficar lindona.
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0: Bom, agora 3h34.
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0: Gente, como todo mundo tá ligado, amanhã tem jogo do Brasil às 19h. São Paulo vai entrar em modo Copa. Pra quem vai sair do trabalho, pegar transporte ou cair na rua, o esquema muda e isso pode salvar aí o seu fim de tarde, tá? As linhas 4 amarelas, 5 lilás, 8 diamante e 9 esmeralda terão reforço entre 3 e 4 da tarde, com mais trens e menos espera. Em todas, a partir das 4, todas as linhas terão oferta máxima. E durante o jogo, até o placar, vai rolar nos trens com a voz do Cafu. Que legal! Para ajudar ainda mais, o rodízio de carros com placas 5 e 6 fica suspenso à tarde, mas de manhã segue normal. Servidores da Prefeitura e do Estado vão sair mais cedo, exceto quem trabalha em serviços essenciais. Resumindo, quem se organizar bem, chega mais tranquilo para ver o Brasil em campo. Já se programa por aí, hein?
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0: Rádio Disney 3h36, boa tarde.
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9: Vamos lá, turma, tamo de volta, gente. 4-0 Portugal e Uzbequistão. Quem tá ganhando? Adivinha? É claro que é Portugal, né? Vamos embora por aqui. É tudo!

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2: Antes, o Brasil tinha voltado ao mapa da fome. Agora, 24

rádio, dizem é tudo, tem o som de milhares chegando por aqui, 3h54, turma, boa tarde, viu? Deixa eu te falar um negócio, gente, o maior campeonato de futebol do mundo tá rolando, né? Você sabe, aliás, Portugal aí agora metendo 5 gols em cima do Uzbequistão, tá bom demais. Acabando, inclusive, viu? Já chegou na prorrogação, 5 minutos de prorrogação e é isso daí. Gente, outra coisa, clima aí do maior campeonato de futebol do mundo, você aí no torcida@radiodisney.com.br, aliás, amanhã... Temos mais um jogão, hein? Brasil e Escócia. E quanto você acha que vai ser esse jogo? Chega mais no nosso site, torcida Rádio Disney.

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3: Marco Luque com Together aqui no ar, continuando a programação da Rádio Disney. Bora pra pergunta.
4: Olha a mensagem.
5: E aí, Marco Luque, aqui é o Tarik, que eu queria saber como que eu faço aí pra assistir os jogos da Copa de Noite, escondido do chefe. Responde essa aí pra gente.
3: Que beleza, agora roda a roleta e vamos ver quem vai responder essa pérola.
2: Silas, simplesmente.
3: E aí, Tarik, beleza? Que nome é esse, hein, mano? Tá ao contrário? Quem escreveu esse nome? Foi erro de quem? Do pai ou do cara do cartório? Primeira coisa. Agora, segunda. Você é o quê? Vigia noturno? Trabalha numa guarita? Como é que é? Você trabalha de noite, Tarik? Os jogos você num horário gostoso pra gente poder. Você, normalmente, a pessoa trabalha de dia e de noite tá relaxada em casa. Outra coisa também, pode convidar seu chefe, né? Porque se ele for, vocês se livram pra ver o jogo. E se ele não for, ele sabe que você vai ver o jogo e tá convidando outras pessoas. E o churras é o que vai salvar você, Tarik. Faça um churras e chame o seu chefe pra assistir o jogo juntos. E aproveite e sintonize sempre na Rádio Disney para brilhantar o seu bom humor. E passe no cartório ver se você consegue trocar esse nome. Ou pelo menos reverter ele, né? Que ele deve estar ao contrário. Fui, Silas, simplesmente se despedindo de vocês, cochichando nos seus ouvidos. 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Ah, que beleza.
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1: Rádio Disney, faltam 3 minutinhos para as 4.
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1: Vamos embora, gente!

0: Disney é tudo e a Taylor Swift.
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2: Boa tarde, Rádio Disney. Aqui é a Daiane da Zona Norte e eu queria pedir cadeira cativa. Se não achar o amor da vida, cê me liga a qualquer hora. Cê tem cadeira cativa na minha vida, não demora. 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

0: Tô te esperando, viu? Com presente. Tem aqui pra você kit Giovanna Baby. Tem gel higienizante, tem desodorante, tem body splash e sabonete. Giovanna Baby é uma história de amor e carinho. Nossa essência é o amor. E você pode estar levando esse presentaço. Chega mais com a gente, fica à vontade que eu tô te esperando por aqui, viu? Aliás, aqui também pelo Disney Plus, onde você consegue acompanhar a gente. Tudo por imagem e também vídeo e áudio. Oiê! Tô dando um oi pra você no Disney Plus. Cadê você por aqui também? Fica à vontade pra assistir tudo que acontece, inclusive nos bastidores também, viu?
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0: Turma, balançar as redes para Portugal na Copa do Mundo nesta terça-feira contra o Uzbequistão. Cristiano Ronaldo alcançou mais um recorde em sua vitoriosa carreira, viu? O astro português agora é o único a anotar ao menos um gol em 6 edições de Mundial. Ou seja, em todas as suas participações, ele nunca deixou de guardar o seu. Hoje, na vitória de Portugal por 5-0, foram mais 2. Que loucura, hein? Daqui a pouco também, às 5 da tarde, Harry Kane e os demais craques da Inglaterra entram em campo contra a Gana pelo Grupo L. Ambas as equipes venceram na primeira rodada e querem os 3 pontos para chegar na liderança. Às 8 horas, a Croácia enfrenta o Panamá e, para encerrar o dia, a Colômbia encara a República Democrática do Congo, buscando a classificação antecipada para a próxima fase. As três partidas decisivas terão transmissão ao vivo pela Casa TV, disponível sem custo adicional no Disney Plus. 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
0: Rádio Disney 4:27. Boa tarde.

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6: Vem pra cá, turma. Vem pra cá, soltar a goela que eu tô com presente pra você. Vem cantar sua música predileta, que eu tô te esperando, fechou?
7: 943-99-9130 é nosso WhatsApp. Nome completo junto com seu... com a sua cantoria. Cante, fique à vontade. Que eu tenho kit Giovanna Baby, viu? Com gel higienizante, desodorante, body splash, sabonete, junto com Giovanna Baby. É uma história de amor e carinho. Nossa essência é o amor. Fique à vontade, que eu tô te esperando. Fechou, gente? Já aproveita.

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1: Vamos embora.
2: Boa tarde, Rádio Disney. Aqui quem fala é Ali Liberato, motorista de app particular. Olha, vou pedir essa música aqui que toda a galera gosta que passa na Rádio Disney. Esse cantor fenomenal. Amor, vai dizer que a gente não combina se não for. Amor, o que que a gente fez? Você me balançou. Valeu, Rádio Disney. Por isso que a Rádio Disney é tudo.
1: Olha, meu querido.

0: Baby. Com gel higienizante, desodorante, body splash e sabonete, junto com Giovanna Baby, é uma história de amor e carinho. Nossa essência é o amor, viu? Fim do fone 3696. Parabéns, Sônia Dalva Firmino de Só. Ó, tá se dando super bem. Soninha, parabéns, viu? Querida, a produção vai combinar direitinho como é que faz pra retirar o seu presente aqui junto com a Rádio Disney. Que maravilha! E você também aí, ó, pode cantar, fica à vontade aqui no nosso WhatsApp 943-99-9130.
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0: Rádio Disney, faltam 4 minutinhos para 5 da tarde.
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3: Vamos embora, meu povo. Tudo bom? Como é que você tá aí nessa terça-feira? Gente, é um enorme prazer falar com você. Eu sou o CW e tô junto contigo até às 6. Simbora. Inclusive, vai começar por aqui, é tudo?
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3: Vambora, vambora. Tá começando as 8 melhores. Você que tá conosco aqui nessa terça-feira. Parada é o seguinte: eu tenho 4 ingressos pra sessão exclusiva Toy Story 5. Vai rolar dia 26 de junho, Shopping Bourbon, 9 da noite. Pipoca e refrigerante por conta da Rádio Disney. Você tá afim? Com certeza você tá afim, né? Você que já tem um WhatsApp, tá falando aqui no WhatsApp já. Eu quero, CW, eu quero! Chega mais agora, porque é o seguinte, você vai mandar o seu nome completo pra concorrer ao presente, fechou? Fechou. E aí, quando chegar na segunda posição, você vai mandar pra mim que música que tá tocando. Pronto! Aí o teu cadastro tá feito com sucesso. Então, fique atento, vem com a gente até a segunda posição, vem com a gente até as 6, vem com a gente até as 10. Fique com a gente aqui nos 91.3, porque tem muita música boa e tem muito presente pra você. Agora tá valendo! Segunda posição, boa sorte pra você, bora começar.
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0: posição pra mim, que daí sai presente, tá? 4 ingressos pra sessão exclusiva Toy Story 5. Vai rolar dia 26 de junho, Shopping Bourbon, 9 da noite, pipoca e refrigerante por conta da Rádio Disney, gente. Vai ficar de fora dessa? Não, né? Chega mais, boa sorte pra você. Ah, já aproveita que você tá já mandando aquele nome completinho pra nós aqui. Já manda também a hashtag Desafio Rádio Disney. Vai que você participa ao vivo comigo respondendo 3 perguntinhas, hein?
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1: Vocês precisam admitir alguma coisa.

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1: 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Para botar ponto final, Matheus e Cauã aqui. Lauana Prado, primeira posição. Alex Auren, Ordinary. Segunda posição, fechando o pódio. Henrique Juliano, Seja Ex. Bom, turma, a parada é o seguinte: você que mandou a segunda posição aqui pro 943-99-9130, tava na reta. 4 ingressos pra sessão exclusiva. Então, Story 5 que vai rolar dia 26 de junho, Shopping Bourbon, 9 da noite, pipoca e refrigerante. Por conta da Rádio Disney, fim do fone 5487, tá se dando super bem, viu? Francisca Michele Souza Moraes comemora muito, minha querida, tá levando presente. Francisca, ó, a nossa equipe vai conversar com você, vai explicar certinho como é que faz pra retirar o presente. Fechou? Gente, 5h29, parada é o seguinte, ó, já manda aí, hashtag desafio Rádio Disney. Nós podemos te ligar daqui a pouquinho pra você participar aqui. 3 perguntinhas pra você responder no menor tempo possível. Vai que você ganha mais presente por aqui também, hein?
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12: Bora! Tá na hora de você participar conosco aqui no nosso WhatsApp. Quem manda a hashtag Desafio Rádio Disney pode estar levando presentaço, viu? Aliás, essa semana tá valendo pra você pipoqueira da Mundial. Pra quem responde pelo WhatsApp, tem aquele prêmio extra maravigode, hein? Headphone da Aiva também. Alô, Andressa!
14: Alô, Rádio Disney!
12: Aê, tá animadérrima! Ô, Andressa, tá animada pelo Oi. Jeito. Tem gente com você por aí também.
14: Minha filha Flávia! Tô... Oi, Rádio Disney!
12: Que maravilha, bom demais! É desse jeito, nesse clima, atenção, Andressa, você participa e a filhota te ajuda aí a fazer as pesquisas, fechou?
14: Fechou!
12: Bora lá começar então, boa sorte pra você, minha querida!
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13: Pergunta 1, valendo 10 pontos.
12: Em Divertidamente, qual é a emoção azul? Alegria ou tristeza?
13: Tempo.
14: Tristeza.
12: Oh, meu Deus do céu, caramba. Já foi. Gente, que é isso, hein? Tá animada, hein, Andressa?
14: Tô, eu quero ganhar a pipoqueira.
12: Então vamos embora.
14: Tô assistindo o jogo da Copa com as minhas amigas.
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13: Pergunta 2, valendo 30 pontos.
12: Qual ano de lançamento dos Incríveis 2?
13: Tempo.
12: Ai, ai, ai, ai, ai, ai, ai, ai, ai.
14: 23.
12: Ai, Andressa. 2018, Andressa. Mas não tem problema, tem a última aqui, ó.
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13: Pergunta 3, valendo 60 pontos.
12: Preste muita atenção, Andressa. Qual é o nome do escudo do Capitão América pelo material famoso dele?
13: Tempo.
12: Ai, ai, ai. Vai, Andressa. Chuta qualquer coisa, Andressa. Pelo amor de Deus, Andressa.
14: É o escudo do Capitão América.
12: Mas qual que é o material? É escudo...
14: Vibranium.
12: Vibranium, é. Pois é. É o escudo de Vibranium, Andressa. Ah, não tem problema, tá tudo certo, vambora!
13: Pontuação final.
12: Fez 10 pontos, Andressa, que legal, participou com a gente aqui. E outra, você pode aí ter outra oportunidade, é só você continuar participando por aqui, tá bom, Andressinha?
14: Tá ótimo, eu quero mandar um beijo pra Cristiane e pra tia Lê, que tá nos ouvindo agora.
12: Tá bom, um beijo pra você, viu, tudo de bom.
14: Tchau, tchau.
12: Valeu, que bom, meu.
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2: Ó.
1: Nesse climinha gostoso, Jack Johnson.
3: Fala, Gu!
4: E aí, CW?
3: Tudo bem, meu querido?
4: Tranquilidade.
3: Olha,
4: graças,
3: deixa eu falar
4: a Deus.
3: Um negócio pra você. Você viu hoje Portugal 4-0?
4: 4-0?
3: 4-0, rapaz.
4: Caramba, jogou contra quem?
3: O Uzbequistão.
4: Uzbequistão.
3: Uzbequistão. É meio difícil, trava a língua danada, né?
4: Cristiano Ronaldo fez gol? Cristiano Ronaldo?
3: Fez 3 gols. Dois?
4: Que é isso?
3: Dois gols.
4: É, tá.
3: Olha aí. Que loucura,
4: bom,
3: né,
4: bom,
3: cara?
4: Bom, bom.
3: Agora deixa eu falar um negócio pra você.
4: É.
3: E pra todo mundo que tá ouvindo aqui os 91.3.
4: Diga.
3: Você é bom de palpite?
4: Mais ou menos, eu, viu?
3: Você é mais ou menos?
4: Mais ou menos.
3: Se você fizer um bolão com tua turma, você acerta, ou erra, ou
4: 50%.
3: Dá ruim. Ah, não, mas aí tu não ganha, né?
5: Tô zoando.
3: Muito bom. Gente, seguinte, ó, torcidaradiodisney.com.br.
4: Boa.
3: Você vai lá agora e vai palpitar o jogo de Brasil e Escócia.
4: Show de bola.
3: E aí você pode ganhar o quê, Gustavinho?
4: Você pode ganhar uma camisa da seleção brasileira, linda, maravilhosa. Inclusive, já tivemos 2 ganhadores aí dos 2 primeiros jogos da primeira fase, né?
3: Exatamente. É. Então faz o seguinte.
4: Falta a última.
3: Corre agora lá, torcidaradiodisney.com.br. Já aproveita, palpita lá e vai que você ganha esse presentaço.
4: Eu tô no conservadorismo, hein? Eu tô no 2-0. Tô 2-0. Mais tranquilo. Tem gente que tá falando em goleada aí. Você é um deles, né?
3: Eu tava na emoção do Haiti.
4: Ah, tá.
3: 4-0.
4: Certo.
3: Aí eu fiquei chateado. Ganhou, mas fiquei chateado.
4: Certo.
3: Aí eu pensei, não, vamos colocar uns 3-4-0 na Escócia? Não, vamos colocar 2-1 pra pelo menos ficar
4: 2-1. Ah, 2-1 é um bom resultado também.
3: De virada ainda.
4: A gente precisa ganhar, é isso que eu quero.
3: Daquela sofrência, de virada. Outra coisa, como a gente é muito bom de futebol, foi 5-0, tá, Portugal?
4: Ah, foi 5, não, 4, foi 4. É, tá bom, 5. Atualizando. Mais, né? Atualizando.
3: Tá bom. Fecha. Então tá bom, gente. Gol, tô indo
4: eu,
3: bem.
4: Valeu, CW.
3: Vai na boa,
4: junto,
3: viu? Falou.
4: Valeu.
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3: Em 1990, o Brasil fez um jogaço contra a Argentina. A gente pressionou, criou chances, teve bola na trave, três. Uma com o Dunga, outra com o Alemão e outra com o Careca. E parecia que o gol ia sair a qualquer momento. E ainda teve uma bola com o Miller no finalzinho do jogo para empatar o jogo. Mas tem dessas histórias cruéis. Em um único lance, Maradona saiu driblando todo mundo e achou aquele passe genial pro Caniggia. E a Argentina marcou. Foi uma derrota dura, porque o Brasil jogou muito, mas caiu por um detalhe.
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tá por aqui, viu? Inclusive, falando na volta pra casa, segundo o site da CET, já marca mais de 1.200 quilômetros de congestionamento. Claro, muito por conta disso. É a chuva que tá caindo o dia inteiro em São Paulo. Algumas regiões ficam mais preocupadas pra você passar, né? Inclusive, algumas regiões com alagamentos já registrados pelo CGE. Então, atenção, hein? Zona Oeste.

0: 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A gente falou mais cedo aqui, São Paulo passava de 1.200 quilômetros de congestionamento, a região que com mais trânsito é a Zona Sul de São Paulo, com 320 quilômetros, seguida pela Zona Oeste, com 300 quilômetros, tudo parado. 94399-9130.
1: Fala, Gustavo. Opa. Fala, Rádio Disney. Júlio de Itaquera.
0: Fala, Júlio.
1: Na Avenida Itaquera, e por aqui tá complicado. Muita chuva, muito trânsito, semáforos queimados, muito local sem luz. Sintoniza na Rádio Disney, vamos na boa, chegar em casa em segurança. É isso, abraço a todos. Isso.
0: Valeu, Julião, forte abraço pra você. Inclusive, a gente também falou mais cedo que a Avenida Itaquera tá com alagamento em ambos os sentidos, hein? Se puder evitar pra chegar em casa, vai ser a melhor escolha, tá bom?
2: Fala, Rádio Disney, tranquilo?
0: Opa, Melo, beleza?
2: Voz aqui.
0: Fala, Melo.
2: Tô voltando pra casa depois de um dia de trabalho muito louco.
0: Muito
2: saí
0: legal,
2: aí da região da Barra Funda, certo? Passei ali na Avenida Rude. Quando caí na Rio Branco, lá na metade dela, tava um pouco alagado ali. Eita. Trânsito tá meio caótico, mas tá fluindo bem até. Agora estamos indo pra São Bernardo. Bora! 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
0: É,

0: Roberto Marinho vai pegar ela, tá bem cheia, hein? No sentido aeroporto, em toda a sua extensão, da Marginal Pinheiros até o Parque do Chuvisco. Se puder evitar a região, também vai ser a melhor coisa, tá? 943-99-9130. Vem participar, manda seu áudio pra gente. Você concorre a kit torcedor Rádio Disney com a camiseta, balde de pipoca e copo. Vai na boa, Rádio Disney.
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2: Fala, meus amigos da Rádio Disney. A Copa tá acontecendo numa velocidade absurda, né? Todo dia uma grande notícia, seja o Messi se consagrando, escrevendo seu nome nas páginas douradas da história do futebol, seja as marcas trabalhando nas oportunidades midiáticas que surgem a cada momento. E velocidade fala muito sobre como as marcas devem se comportar nesse novo mundo veloz das oportunidades. Hoje não dá mais para você ficar provando sua ideia com 1.000 e-mails, 10.000 reuniões, porque não dá mais tempo. Quando você vê, a oportunidade já passou. Eu tô aqui rouco, eu gritei muito no jogo anterior. Uma marca que resolve o problema de rouquidão tem que agir rápido e já levantar uma campanha no dia seguinte. É melhor feito do que perfeito. Imagina uma empresa agora assinando, né? Nós devolvemos sua voz para o jogo seguinte do Brasil. E ainda assina como marca apoiadora oficial do grito da torcida brasileira. Tá aí uma ideia. Se alguém quiser usar, fica à vontade. O desafio de hoje é a velocidade. É criar e colocar no ar rápido. Claro que a chance de errar aumenta, mas se você não chuta no gol, a bola nunca entra. O mundo mudou. Não dá mais pra ficar perdendo tempo com uma ideia boa parada no e-mail. Se liga aí, daqui a pouco eu volto, um abraço e até mais.
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0: Sim, use seguros. 6h31, vem cá, tá no ritmo da Copa? 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

0: Ativa, 6h43, boa noite.
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0: Bom, aí, senhoras e senhores, aquele giro pelo trânsito de São Paulo com você participando com a gente, hein? Você é o nosso repórter. Você pode mandar seu áudio aí no 943-99-9130.

0: Boa notícia é que amanhã tem jogo da nossa seleção brasileira. E aí o rodízio vale apenas no período da manhã. Amanhã, à tarde, está suspenso o rodízio devido ao jogo do Brasil no Mundial aí. Então simbora, hein, gente? Tá por onde hoje, hein? 943-99-9130. Alô, alô, alô.
1: Aqui é a Erika, sou de Caieiras.
0: Oi, Erika, boa noite.
1: Tô saindo de Santana agora, tá Santana. Com um pé d'água, as avenidas ao redor, tá tudo parada.
0: Tudo parado.
1: E eu optei em voltar pra casa pela serra, pela estrada de Santa Inês. Mas a princípio foi a melhor opção, porque Marginal Tietê, impossível.
0: Eita,
1: vai na boa.
0: Tamo junto, Erika. Até vai andar um pouquinho mais, né, nesse trajeto, mas pelo menos vai mais tranquila, né, sem tanto ando e parando e parando.
2: Boa noite, Rádio Disney. Aqui é o tio daí. Fala aqui da região do Jardim Casagrande.
0: Fala, tio daí.
2: Eita, que o trânsito hoje tá feio com essa obra
0: tá
2: aqui.
0: Demais.
2: Meu Deus, tá ruim. Gente, quem puder evitar aqui a Teutônio Vinela, no finalzinho, Jardim Casagrande. O trânsito tá ruim desde lá de cima do Jardim São Rafael. Tudo parado, por causa desse alagamento aqui na obra. Vamos aí ouvir na Rádio Disney para ter a calmaria da Rádio Disney. 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
0: Valeu, tio Odair. Bom trabalho para você, queridão. Boa terça-feira. 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

0: parceria do Lance Eterno com o MC Kekel, Vingança. 6h55, hora do resultado. Você que participou comigo aqui no Vai Na Boa Rádio Disney nessa hora, tava valendo o kit torcedor Rádio Disney. Maravilhoso esse kit, inclusive, vem camiseta, vem balde de pipoca também, vem o copo maravilhoso também personalizado pra você já entrar no clima do jogão de amanhã, Brasil e Escócia. Quanto será que vai ser o jogo, hein? Bom, quem se deu bem vai levar o kit pra casa é o Domingo Silva Carvalho. Parabéns, Domingos! Ganhou! Final do fone 9967. Ô Domingos, agora é com a gente, queridão. Nossa equipe entra em contato com você para mais informações, tá bom? Marco Luque tá chegando por aqui, ó.
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2: Marco Luque com Together aqui no ar, continuando a programação da Rádio Disney. Bora pra pergunta.
3: Olha a mensagem, hein?
4: E aí, Marco Luque, aqui é o Tarek.

0: Que eu queria saber, como que eu faço aí pra assistir os jogos da Copa de Noite, escondido do chefe? Responde essa aí pra gente.
1: Que beleza, agora roda a roleta e vamos ver quem vai responder essa pérola.
2: Silas, simplesmente.
1: E aí, Tarek, beleza? Que nome é esse, hein, mano? Tá ao contrário? Quem escreveu esse nome? Foi erro de quem? Do pai ou do cara do cartório? Primeira coisa. Agora a segunda. Você é o quê? Vigia noturno? Trabalha numa guarita? Como é que é? Você trabalha de noite, Tarek? Os jogos você num horário gostoso pra gente poder. Você, normalmente, a pessoa trabalha de dia e de noite tá relaxada em casa. Outra coisa também, pode convidar seu chefe, né? Porque se ele for, vocês se livram pra ver o jogo. E se ele não for, ele sabe que você vai ver o jogo e tá convidando outras pessoas. E o churras é o que vai salvar você, Tarek. Faça um churras e chame o seu chefe pra assistir o jogo juntos. E aproveite e sintonize sempre na Rádio Disney para brilhantar o seu bom humor. E passe no cartório ver se você consegue trocar esse nome. Ou pelo menos reverter ele, né? Que ele deve estar ao contrário. Fui, Sila, simplesmente se despedindo de vocês, cochichando nos seus ouvidos. Rádio Disney. Ah, que beleza.
2: Você ouviu? Together. Tamo junto. Marco Luque, Rádio Disney. Together. De volta a qualquer momento, aqui em 91.3.
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7: Rádio Disney, 6h58, boa noite!
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0: Rádio Disney é tudo, todas as suas músicas favoritas por aqui, Coldplay, agora 7h15.
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última nessa semana, hein? Que tem a sessão exclusiva de Toy Story 5 só pros ouvintes da Rádio Disney. Ainda tem ingresso, fica ligado aí. A gente ouve agora João Gomes. Amigo, estou aqui.

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0: pouco de esporte, simbora?
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3: E a seleção de Portugal goleou o Uzbequistão por 5-0. E o Cristiano Ronaldo finalmente desencantou nessa edição, né? Nuno Mendes, Rafael Leão, um contra de Kuzanov e dois gols do Camisa 7 decretaram a goleada pela primeira vez aí de Portugal na Copa do Mundo. Em um dos gols, Cristiano Ronaldo diz que está de volta. O jogador português agora é o único a anotar ao menos um gol em 6 edições de Mundial. Ao todo, ele anotou 10 gols em Mundiais. Já às 8 horas da noite, daqui a pouco, né, tem mais Copa do Mundo. A Croácia enfrenta o Panamá pela segunda rodada e mais tarde, às 11 horas, Colômbia e República Democrática do Congo entram em campo aí buscando a classificação antecipada para a próxima fase. As duas partidas terão transmissão ao vivo pela Cazé TV, disponível sem custo adicional no Disney Plus. 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
3: Rádio Disney 735, boa noite.
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18: 7h39, boa noite, time da noite da Rádio Disney. Eu, Gustavo Santos, fico te fazendo companhia por aqui. A gente tem falado muito de Copa do Mundo, né, por aqui. Inclusive, Cristiano Ronaldo hoje anotou 2 gols já, hein, pra conta dele. O único jogo

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0: A melhor playlist que te faz companhia em todos os momentos da sua vida. Tá aqui nos 91.3. Marília Mendonça. 7h48, boa noite.
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0: 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Tamo junto. 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
0: Rádio Disney 757, boa noite.
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0: Neto Cristiano, te amo. 8h25, excelente noite pra você. Tá chegando, hein, gente? Aguenta coração, amanhã tem seleção brasileira, é Brasil e Escócia.
1: Brasil!
0: 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Vai lá! Quanto que você acha que vai ser o jogo, hein? Quanto? Eu, na minha opinião, vai ser 2x0 Brasil. Eu tô pelo 2x0 só, gente. Ah, Gustavo, mas dá pra fazer mais gols. Será que dá? Vai lá, deixa o seu palpite também, torcidaradiodisney.com.br, porque você concorre a uma camisa da seleção brasileira. Já tivemos dois ganhadores, hein, nessa primeira fase aqui da camisa da seleção brasileira. Marcos Duarte ganhou Brasil e Marrocos, colocou 1x1, acertou, parabéns. A Mônica Mota Martins colocou Brasil 3, Haiti 0, ganhou também a camiseta da seleção. Agora falta você, tá bom? Participa aí, porque o jogo já é amanhã, fica deixando pra última hora, amanhã vai ser uma correria, você sabe como que é. torcidaradiodisney.com.br.
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0: Simbora, né? A gente tá por aqui também trazendo as últimas notícias. Fernando Prado, direto de Miami. E aí, Fernandão, tranquilo?
3: Fala, Brasil, beleza? Por aqui, Fê Prado, direto dos Estados Unidos, pra acompanhar as emoções desse Mundial. Eu sei que no Brasil tá à noite, mas aqui na Flórida não tá não, viu? Em dias de verão, assim, aqui o dia dura muito tempo, então fica claro até umas 21h, tá bem claro, dá pra andar tranquilamente na rua. O calor desde ontem piorou muito, o que fez com que várias festas oficiais do Mundial fossem interrompidas, fossem paradas, né? A própria FanFest que eu tô aqui agora, neste momento, ela era para ter acontecido desde manhã, parou, foi cancelada, voltou a abrir só às três da tarde ali, por uma questão de segurança dos participantes. É muito interessante como o pessoal aqui se preocupa, assim, com essa questão do clima, da segurança, da lotação dos lugares. Isso é muito bacana. Legal. Já conversei com vários colombianos, porque hoje tem jogo da Colômbia, e a gente já tá aqui sabendo um pouco dele. Se você quiser conferir tudo, tá no arroba Rádio Disney Brasil. Eu sou o Fê Prado, direto da Flórida, aqui pra Rádio Disney. É tudo!
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0: Rádio Disney 8h28, boa noite.
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10: 8h32, boa noite pra você. 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Perfume masculino. 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Seguimos juntos na melhor playlist de todas, com todas as suas músicas favoritas. É só aqui, ó. Tudo!

0: 40, boa noite.
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0: no zap aqui, as mulheres também, né? As damas também participaram, tudo querendo presentear a galera. Tamo junto, mas quem se deu bem mesmo foi o Rodrigo Canteiro Munhoz. Parabéns, Rodrigão, parabéns! Ganhou! Nossa equipe agora entra em contato com você para mais informações, tá bom? Tamo junto sempre aqui na Rádio Disney.
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0: Vou te contar! Começando com ela, Madonna, que revelou que passou 2 anos escrevendo o roteiro de um filme sobre a própria vida. Mas o projeto foi cancelado por custos altos. A Universal, que bancaria a produção, não chegou a um acordo com a artista. A atriz Julia Garner era o nome mais forte para o papel principal. Agora Madonna tenta transformar essa história em série. Vamos torcer pra dar certo, né, gente? Passou 2 anos escrevendo e outra, quem não gostaria de ver a história de Madonna, né? O filho de Liam Payne foi apontado como o único herdeiro da fortuna deixada pelo cantor, avaliada em cerca de 28 milhões de dólares. Como o ex One Direction não deixou o testamento, a administração do patrimônio ficou com Cherry, mãe do menino, e um advogado. A herança inclui imóveis e deve ser liberada em maior parte quando o garoto Bear completar os 18 anos de idade.
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0: Rádio Disney 8h49, boa noite!
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